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2: 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Mais uma de amor para vocês.

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0: 21h45.
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0: 22 horas e 16 minutos.
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0: 22 horas e 30 minutos.
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1: 22 horas e 46 minutos.
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0: 23 horas e 16 minutos.
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1: Vinte e três horas e 31 minutos.

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0: Meia-noite e um minuto. 104,9. 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

0: Valeu, Rio Negro e São Limões. Obrigado, rapaziada. Obrigado pelo carinho de estar aqui com a gente. Mas vocês não vão embora, não.
1: Não?
0: Era um pouquinho.
1: Fica mais um pouquinho.
2: Vamos lá,
1: essa.
0: O negócio é o seguinte: quando a gente recebe uma dupla como Rio Negro e São Limões do palco, não dá pra ficar só pulando, não. Essa rapaziada aqui tem aquelas modas de murida que eles têm que machucar a gente.
1: Vai doer pra lá.
0: Ó. Tem alguma coisa aí.
1: Que bonitinho.

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2: Meia-noite e 30 minutos.
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Meia-noite e 46 minutos.

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0: Uma hora e dois minutos.
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1: 1:17.
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0: 1:45.
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0: 3:32.
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0: 4 horas e 15 minutos.
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0: 4 horas e 46 minutos.
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1: Eita, meu filho, olha eu aqui de novo, olha eu aqui de novo, no som da Cambucá FM. Eita, olha eu aqui de novo, pra você que tá do outro lado, obrigado pelo carinho da audiência, meu filho. Em nome da Casa do Bolo, nosso amigo Langstein, Dona Bebeta. Olha eu aqui de novo, ó, despertando você no som da Cambucá FM. Meu filho, Nossa amiga Carlos Lipininha, ali ao lado da escola João Davi de Souza, na linha da melhor qualidade, viu? É, pra você. E também nossa amiga Mônica com a sua barraca no centro da cidade, né? Garotada se divertindo aí com os melhores focos, traque luminosos e muito mais, né? Aqui é estraquinho de sala, viu, Xaropeu? Um abraço, né? Nossa amiga Carlos desde as 4 da manhã também, tá pegado com a gente, né? 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Aluguel de bitoneira, viu? Pra adiantar aí a sua obra também, viu? Preço excelente, né? Abraçando meu amigo Beto e Liliano lá no Ponto Certo. Doutor Roberto Almeida, advogado do povo. Pra você que tá ligadinho já com a gente nessa manhã, obrigado mesmo pelo carinho, viu? Viu, Xaropinho? Vamos embora! Despertando você!

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0: Eita, meu filho, despertando você aqui da Cambucá.
1: Pense no forró arretado, forrozão da Cambucá. É bom demais, macho.
0: É bom demais, macho. Meu amigo Bola da Mercearia ligadinho comigo. Meu amigo Flávio, tá na caminhada, né? Abraço lá pra Flávio na caminhada. Flávio é uma figura, viu? Abraçando meu amigo Beto Dinin, todos lá no Mercadinho Santa Maria. Mercadinho do saudoso Seu Ninho, viu?

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5: Olha, já senti.

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2: Cadê os aplausos? Moacir Laurentino e Geraldo Amâncio.

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1: Olha, abraçando aqui, ó, nosso amigo Marcelo, lá na MV Construção. 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Nosso amigo Carlos de Pininha ali ao lado da escola João Davi de Souza. Olha a hora, meu filho. Faltando 1 minuto e meio para as 6 da manhã. Nosso amigo Carlos vendendo galinha batida na hora, viu? Não tem aparelho, não. Nosso amigo Carlos começou às 4 da manhã, viu, Xaropinho? É, galinha batida na hora. É feito caldo de cana, né? E também a sua esposa, Mônica. Tá com a barraca de fogo de artifício no centro da cidade nesse mês de maio, mês mariano. E também o mês de junho, viu? É, tá chegando aí a Copa do Mundo. Tá chegando as fogueiras, meu filho. São João, Santo Antônio e São Pedro, ó. E a criançada vai se divertir, viu? Traque de sala, né? Luminosa e muito mais, né? Nossa amiga Mônica, viu? Ali eu garanto, tá certo, Xaropinho? Já foi lá, meu filho, já. É, cuidado, meu filho, né? 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Estamos chegando às 6 da manhã. Olha, daqui a pouquinho tem seu Antônio Poeta, daqui a pouquinho. É, meu filho, daqui a pouquinho tem o poeta seu Antônio, viu? Logo depois do intervalo.

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Eita, meu filho, é forró de cabarrabo, viu? É. 6 da manhã, mais 34 minutos, 6h34. É o som da sua Cambuca FM, a número 1 do seu rádio, né? Abraçando nosso amigo Langstein e dona Bebeta da Casa do Bolo, Bolo ao Forno. É, o melhor, os melhores bolos, viu, Xaropinho? 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É. Abraçando também nosso amigo Bola da Mercearia, aqui no Alto das Oliveiras. Nosso amigo Bola tá ligado, viu, Xaropinho? Bola e toda a família, né? Nosso amigo Carlos de Pininha, ao lado da escola João David Souza. Abraçando também a galera lá no Mercadinho Santa Maria. Nossa amiga Michele, Massal, toda a turma, né? Dona Nenê. É o Mercadinho do saudoso Seu Ninho, né? Deixa eu também abraçar nosso amigo Beto Dinim, uma mão amiga. Isso. Pra você que tá nos ouvindo aí, ó, a gente agradece o carinho, tá bom? Nosso amigo Carlos, ali ao lado da escola João David Souza, Carlos de Pininha, né? Galinha da melhor qualidade, viu, Xaropinho? É grande. Já dizia o saudoso Muico, viu? A galinha do tamanho de um boi. 6 da manhã, mais 35 minutos na Cambuca, 6h35.

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0: Eita, meu filho, lá vai o rio, lá vai o rio. Deixa o rio desaguar, viu, meu filho? É, e se for o rio Capibaribe, vai bater em Jucazinho, viu?
1: O rio Una vai correndo. O rio Una vai correndo para o Malau. O rio Una vai...
0: Ô, Xaropinho, é, não é, Xaropinho. Se for... Ó, lá vai o rio. 6:57, 6:57. Estamos chegando ao finalzinho de mais uma programação. Aqui pela sua Cambuca FM, agradecendo a Papai do Céu por mais uma manhã, né, Xaropinho? Mais um dia. Hoje, quarta-feira, 20 de maio. Abraçando aí os amigos e amigas. Doutor Roberto Almeida, o advogado do povo. Vem aí na sequência ele, Gilson Fernandes, com o programa Rota da Notícia, as principais notícias de toda a nossa região, não é isso? Abraçando meu amigo Beto e Liliano lá no Ponto Certo. Ponto Certo amanhã, quinta-feira, em frente à Policlínica, viu? Abraço também aqui, ó, nosso amigo Beto Dininho, meu amigo, e todos lá do Mercadinho Santa Maria. 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
2: rapaz.
0: Ô, meu filho, tem o de chocolate.
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0: Meu amigo Edmilson aqui de Sitiquinho, um abraço, viu? Meu amigo Zé Teté, ô Zé, vem aí o programa Rota da Notícia, Zé. Agora é Gilson Fernandes, viu? É, ó, lembrando que logo, logo, J. Lima... A gente estamos com a nova programação aqui na Cambucá com ele, viu? J. Lima, logo, logo, tá bom? Vai demorar não, viu? Aguarda aí, a gente estamos conversando. Vai ter um programa aqui especial na Cambucá com ele, J. Lima, viu? O comunicador da verdade. Vem aí, Gilson Fernandes com o programa Rota da Notícia. A gente se encontra amanhã, se o nosso poder se permitir. Lembrando que às 10 tem o Padre Reginaldo Manzotta aqui na Cambucá, às 10 horas. E às 4 da tarde eu estou de volta com o Forró Bregando. E hoje tem o Washington Correia e José Correia, viu? Viu, meu filho? Violas. É, viola na Cambucá, é da Viola ao Repente, Miguel Pereira, violas na Cambucá, Luiz Sebastião. E violas e poesia com ele, Washington Correia e José Correia. Um abraço a todos, a gente se encontra!

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5: Muito bom dia, minha gente. Estamos chegando com Rota da Notícia. Para você começar o seu dia muito bem informado. As broncas policiais de Santa Cruz, do Capibaribe e de toda a nossa região, você acompanha a partir de agora. Vamos juntos, porque até as 8 horas da manhã temos muito conteúdo para compartilhar com você aqui de Santa Cruz, do Capibaribe, do Agreste e de todo o estado de Pernambuco. Você que está pelo rádio, muito obrigado à sua audiência. Você que está pela internet, obrigado por estar conectado com a gente. Já pode curtir, comentar e compartilhar com todo mundo, porque a nossa edição de quarta-feira, 20 de abril, aliás, 20 de maio de 2026, está apenas começando. E nessa edição de 20 de maio, você confere comigo em instantes. Pedestre é atropelado por moto e morre na BR-232 em Caruaru. Homem morre após afogamento em clube no município de Pesqueira. Homem agride e ameaça mulher com um facão em São Domingos do Brejo da Madre de Deus. Três pessoas são detidas com motos roubadas em Santa Cruz do Capibaribe. Comu recupera moto roubada durante operação na favela do Papelão. Adolescentes são apreendidos por agressões contra colega em escola estadual aqui no estado de Pernambuco. E ainda, Polícia Civil lança plataforma digital para ajudar no combate à violência contra a mulher. Essas e outras você fica sabendo aqui, agora, no Rota da Notícia. Minha gente, estamos chegando. E queremos agradecer a você que está entrando agora com a gente pela Rádio Vale, você que está também pela Rádio Cambuca FM, o nosso muito obrigado pela sua audiência. Obrigado também a você que já está conectado no YouTube Santa Cruz Online para acompanhar as imagens do nosso estúdio principal e também as imagens das ocorrências que aconteceram nas últimas horas. Vamos destrinchar tudo e deixar você muito bem informado até o final desta edição. A gente começa trazendo detalhes de um pedestre que morreu ao ser atropelado por uma motocicleta enquanto tentava atravessar a BR-232 na última segunda-feira em Caruaru. Adailton Batista, de 58 anos, não resistiu aos ferimentos, faleceu ainda no local. O condutor da moto também ficou ferido, foi socorrido para uma unidade hospitalar. De acordo com informações repassadas pela Polícia Rodoviária Federal, ele não possui habilitação e acabou sendo autuado. Após os primeiros levantamentos periciais, o corpo do homem que foi vítima fatal desta situação foi recolhido para o IML da cidade de Caruaru e as investigações ficarão a cargo da Polícia Civil para que essa situação seja de fato esclarecida. Tivemos uma situação de morte por afogamento na tarde da última segunda no município de Pesqueira, no Agreste Pernambucano. As informações que chegaram para a nossa redação dão conta deste afogamento que chamou a atenção lá em Pesqueira e segue repercutindo em todo o estado de Pernambuco. De acordo com as informações, Cláudio Lima dos Santos, de 46 anos, estava em um clube na cidade quando o afogamento aconteceu. Ele chegou a ser socorrido, encaminhado para a emergência do hospital Dr. Lídio Paraíba. Porém, apesar dos esforços realizados pela equipe médica, ele não resistiu. Veio a óbito. As circunstâncias do afogamento não foram informadas. O caso continua sendo acompanhado pela Polícia Civil. Tem recadinho em dose dupla agora dos nossos anunciantes e na volta vamos trazer outras informações aqui da nossa área para você que está ligado no Rota da Notícia.
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5: 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Olha, presta atenção nesse caso que vamos divulgar agora aqui pra você. Uma situação envolvendo a avó, o neto e outra pessoa que não tem ligação com a família, mas é um menor de idade. Essas três pessoas foram conduzidas para a delegacia com motos roubadas. A avó, o neto e outro menor de idade que estava na companhia desses outros dois que eu acabei de citar. Estavam com motos roubadas, viu? É no plural mesmo, motos. Ocorrência que foi encaminhada para a delegacia de Santa Cruz do Capibaribe. Os três foram detidos no bairro Santo Agostinho por equipes da Romu, da Romult e Polícia Civil. Confere os detalhes comigo agora na marca da exclusividade.
2: João Vitor, um menor e uma senhora. Todos sendo apresentados aqui na Delegacia Santo Cruz Caparibe, celular, moto roubadas ou adulteradas, com algumas peças também. Efetivos da Romo, Romute e também...

0: com restrição para roubo e furto. A equipe foi no encalço dele, localizou a motocicleta e ele que estaria numa residência próximo dessa motocicleta. De pronto ele se identificou com um nome errado, né? Mas a equipe em consulta conseguiu o nome verdadeiro dele e começou a ocorrência dali, né? Ele indicou também outra motocicleta que teria cometido um assalto, uma Honda Beach, e também nos levou a uma residência onde havia 6 aparelhos celulares, também produto de roubo.
1: Então, na casa da avó deles foi encontrado esse material que já estava desmontado das motocicletas, né? As motocicletas foram encontradas em outros setores.
0: Possível. Essas peças de motocicleta foi na casa da avó, também os aparelhos celulares, que esse trio combinado, né? Ele fazia os assaltos, um menor formatava os aparelhos, envolvia com um papel alumínio e enterrava. E posteriormente ele vendia para essa senhora que conduzimos aqui para a delegacia.
1: Agora vale destacar, Jonas, que essa senhora sabia de tudo o que estava acontecendo para receber todos esses produtos, como foi citado aí pela autoridade.
0: Possível. Ela sabia, tinha ciência que os celulares eram produto de roubo, mas mesmo assim ela comprava dele.
1: Moto essas tomadas de assalto, roubadas, em que período? Ontem mesmo aqui em Santa Cruz?
0: Foi no dia de hoje, né? Esses assaltos foram no dia de hoje. O proprietário de uma delas estava aqui na delegacia quando chegamos com a motocicleta, com o bem dele. E conseguimos também recuperar o aparelho celular dele. A princípio, o maior está em flagrante, né? Com a motocicleta e o aparelho celular que cometeu o assalto. Ele posteriormente relatou que tinha cometido esse assalto e aqui também a vítima o reconheceu, né? Na prática do assalto.
1: Agora, esse papel alumínio usado para os aparelhos celulares, é para que não sejam rastreados, para que não possam ser identificados esses produtos de roubos?
0: A gente não tinha conhecimento se funciona realmente esse método dele, né? Mas os aparelhos foram encontrados dessa forma, envolvido com papel alumínio, enterrado. Mas já todos eles já haviam sido formatados já.
1: Eles sendo apresentados aqui, agora à disposição da autoridade delegada.
0: Positivo, está à disposição aqui do delegado. Entregamos o material, também relatado todos os fatos e estamos aguardando a apreciação dele.
1: Os 3 efetivos citados aqui no início.
0: Possível, a equipe da Romut, a equipe da Romu, o agente da Polícia Civil, também no apoio com a gente, e a equipe da inteligência da GCM de Santa Cruz.
1: Mais uma vez, grato pelas informações, tanto no Santa Cruz Online como na Vale FM.
0: Possível, eu agradeço a população que vem nos ajudando aí com essas informações, esse tipo de informação que é uma ajuda que pedimos com essas informações para ajudar a população a tirar esses indivíduos de circulação.
1: A Honda Bis foi localizada na rua Pau Brasil, as peças foram localizadas na rua do Osso e a Honda Bros 160 cilindradas foi localizada com o João Victor lá na rua Tancredo Neves, também no bairro Santo Agostinho. Tudo está sendo apresentado aqui no plantão da 17ª DESEC em Santa Cruz do Capibaribe. Beto Melo com informações para o Santa Cruz Online e Vale FM.
2: Obrigado, Beto, pelas informações. Daqui a pouquinho você volta trazendo outro caso aqui no nosso programa. Vamos trazer detalhes para você agora de um elemento que foi preso no município de Altinho após agredir a companheira e mantê-la trancada dentro de casa. De acordo com informações da Guarda Municipal, os agentes realizaram a prisão de Leandro Severino da Silva, de 33 anos, após serem procurados pela vítima e pelo pai dela, que denunciaram as agressões e o cárcere privado. Os guardas municipais localizaram o acusado e efetuaram a prisão. Ele foi conduzido para o plantão da Delegacia da Mulher em Caruaru, onde foi autuado em flagrante pelos crimes de violência doméstica e cárcere privado. O caso agora está à disposição da justiça. Inclusive, daqui a pouquinho a gente vai trazer aqui no programa detalhes de uma plataforma digital que foi lançada pela Polícia Civil para denúncias de casos de violências domésticas. As mulheres podem fazer o passo a passo em casa de forma rápida e segura, sem precisar ficar lá tomando chá de cadeira na delegacia. E sem contar que tem a mesma eficácia o boletim de ocorrência. Então, daqui a pouquinho, a gente vai tratar melhor desse...

0: assunto, porque o lançamento dessa plataforma aconteceu ontem na delegacia regional aqui de Santa Cruz do Capibaribe e eu estive lá acompanhando os detalhes. Daqui a pouquinho, então, a gente compartilha essa informação para você. Porque agora a gente traz detalhes de um caso que aconteceu na última segunda-feira, quando policiais da equipe Malhas da Lei foram informados por policiais civis e militares que Rosilda Lima da Silva, vulgo irmã Rosilda, de 44 anos, em Cupira, estava sendo procurada. De acordo com as investigações, irmã Rosilda é acusada do crime de estelionato. Contra ela, havia um mandado de prisão que tinha validade até o dia 19 de agosto desse ano. A acusada foi encaminhada para a delegacia de plantão de Caruaru e transferida para a delegacia regional de Arco Verde. Irmã Rosilda deverá ser encaminhada para a colônia penal feminina da cidade de Buíque. Tem detalhes agora de uma agressão em escola. Preste atenção nesse caso comigo. Inclusive, a gente tem imagens para compartilhar com você a partir de agora. Desse caso que segue repercutindo e tomando repercussão a nível nacional. Um adolescente foi agredido por um colega de sala de aula durante a aula que acontecia em Custódia, no sertão pernambucano. Compartilhando com você as imagens agora, para você acompanhar através do nosso canal do YouTube. Se você está pelo rádio, dá uma passadinha por lá e vem conferir as imagens dessas agressões que geram revolta em quem está acompanhando, em quem está assistindo com a gente. Esse fato aconteceu em Custódia, no sertão pernambucano. O autor das agressões, também um adolescente, chegou a ser levado para a delegacia de polícia civil por policiais militares. Nas imagens, é possível ver um momento em que um dos alunos envolvidos se levanta da cadeira, vai até o colega que está sentado e começa a desferir tapas e chutes no outro adolescente. A vítima permanece sentada e não reage. Após as agressões, o adolescente volta e se senta novamente. Por meio de nota, a Escola de Referência de Ensino Médio José Pereira Burgos informou que o incidente envolvendo os alunos aconteceu na última segunda-feira. Através das redes sociais, a instituição disse que, após a gestão tomar conhecimento do ocorrido, foram adotadas as providências cabíveis. Durante a noite, o jovem que cometeu agressões foi conduzido para a delegacia de polícia civil por parte da polícia militar. Outro vídeo, né, que foi gravado por moradores mostra um momento em que a população comemora a ação dos policiais enquanto o jovem é levado em uma viatura. Segundo a Prefeitura de Custódia, no momento em que o menor agressor foi conduzido para a delegacia, a gestão fez a solicitação imediata do Conselho Tutelar para fazer o acompanhamento do adolescente e solucionar o problema. Tá? E, portanto, esse fato que ainda seguiu repercutindo e na manhã de ontem, os conselheiros tutelares também foram até a escola onde as agressões aconteceram para poder conversar e acompanhar o jovem vítima das agressões. Mas as imagens que você confere agora através do nosso programa são imagens agora da comemoração das pessoas, né? Lá na cidade de Custódia, vibrando porque o adolescente foi apreendido após cometer essas agressões contra o colega em sala de aula. Fato que segue repercutindo e que vira notícia aqui no nosso programa. Vamos para o nosso intervalo. Daqui a pouquinho voltaremos com outros assuntos. Já já na volta, a gente traz o assunto da plataforma 197 Mulher. Nós estivemos ontem acompanhando o lançamento dessa plataforma na delegacia e nós vamos compartilhar com você as informações. É uma ferramenta, né, que viabiliza, né, que acelera o atendimento às mulheres que são vítimas de violência e acabam facilitando a vida dessas senhoras para que elas, né, claro, a gente torce que não precise, mas se precisar e não venha passar vexame ou ter problemas com espera na porta de uma delegacia. Voltamos já já.
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4: Estamos de volta aqui com Rota da Notícia e queremos agradecer a você que está ligadinho com a gente em casa, no trabalho, no trânsito. Você que hoje está de folga, mas não perdeu o hábito de ouvir o Rota da Notícia. Obrigado, viu, pela sua audiência. Estamos juntos todos os dias aqui pela Rádio Vale, Cambuca FM e também no Santa Cruz Online, onde você pode assistir o nosso programa em tempo real. Deixa eu passar aqui e abraçar o pessoal que está participando, né? Um abraço para Edinalva Gomes, Genilda Maria, Verônica Oliveira, a Branca Josefa, disse que chegou da caminhada e deu tempo ainda de ouvir o Paulo Viana e se ligar aqui com a gente no Rota da Notícia. Inclusive, um abraço ao meu amigo Paulo Viana. Cida Nunes, Antônia dos Santos também está ligada com a gente, Edivaldo Batista, Jane Amorim, Vanderlei Forrozeiro no Armando Aleixo, ligado no nosso programa. Givanildo Ferreira em Toritama, Ezonete Maria também está por aqui. Aí temos o Vanderlei Batista, mandando um alô para Cláudio da Malhada, para a mãe dele, Dona Dida, e para Moreira Forrozeiro. Valeu, então, um abraço para vocês. Gabriela tá na Magana ligada com a gente. Neide Silva, quem tá mais por aqui? Deixe-me ver. A Valdete Gonçalves, tá lá no loteamento São Miguel. O Manuel Feitosa, Daniel Silva. A Josefa Maria também tá ligada com a gente. Marcos, da JCL, um abraço para você. Um abraço para Josefa Maria, né? Ela também manda abraço aqui para o Fábio Vinícius. Lucinha, Adelson de São Domingos está ligado com a gente. Um abraço para Vera Ineide Cavalcante, Ana Paula, Maria da Conceição. Um abraço também para Maria Célia, ligada aqui na nossa programação. Um forte abraço para vocês. Daqui a pouquinho a gente manda aqui outros abraços, tá? Tem muita gente interagindo aqui e daqui a pouquinho a gente faz outra pausa para agradecer a você que tira um tempinho, não apenas para acompanhar, mas também para comentar o nosso conteúdo. Vamos trazer detalhes agora do lançamento da plataforma 197 Mulher. Aconteceu na manhã de ontem. A Polícia Civil de Pernambuco apresentou em uma coletiva, né, junto com pessoas ligadas à imprensa, a guardas municipais aqui da nossa região, as coordenadorias das mulheres e também policiais civis, além de policiais militares. Essa plataforma foi lançada ontem aqui em Santa Cruz do Capibaribe, pelo nome 197 Mulher, ferramenta digital criada para ampliar o acesso de mulheres vítimas de violência aos serviços de proteção e acolhimento do Estado. A iniciativa permite que denúncias sejam realizadas de forma rápida e segura, sem a necessidade de um deslocamento até uma unidade hospitalar, até uma unidade policial, melhor dizendo. A plataforma já está disponível, pode ser acessada através de qualquer dispositivo que contenha conexão com a internet. Mais detalhes você acompanha agora nessa reportagem que produzimos para você.
5: Para Santa Cruz do Capibaribe, cidades que compõem a 17ª Delegacia Regional e o 24º BPM, um aplicativo foi lançado e pretende ampliar o acesso ao atendimento às mulheres vítimas de violência. Casos que podem ser denunciados através do aplicativo 197 Mulher, que foi lançado na manhã desta terça-feira, aqui na sede da Delegacia Regional em Santa Cruz do Capibaribe. Converso nesse momento com a delegada Érica Feitosa, ela que é titular da Delegacia da Mulher da cidade de Caruaru, que explica pra gente o passo a passo dessa plataforma digital 197 Mulher, que foi lançada e que tem como objetivo o combate à violência contra a mulher no estado de Pernambuco.
6: Isso, essa plataforma ela foi pensada pela Polícia Civil e que as mulheres podem pedir medidas protetivas de urgência sem sair de suas casas, né? Então, ela consegue, ao clicar 197 Mulher no Google, é o primeiro site que já direciona, né? E na primeira aba tem chat 197. Nesse chat 197 tem lá solicitar medidas protetivas e a partir de então ela vai conversar com policiais civis que estão lotados nessa plataforma. Ao fim, ele vai finalizar o documento e enviar ao judiciário, como é feito numa delegacia normal. Então, essas medidas protetivas que ela solicita via plataforma terão a mesma validade, serão apreciadas pelo mesmo juiz que se ela fosse a uma delegacia, né, fazer isso presencialmente, de forma a evitar esse deslocamento.
4: Uma plataforma que tem como objetivo combate à violência, mas ao mesmo tempo vem facilitar a vida das vítimas, né, que podem procurar a plataforma, fazer isso de forma segura, sem precisar deslocar até uma delegacia e evitando constrangimentos.
6: Isso, e muitas vezes, né, às vezes pensa se vale a pena ir a uma delegacia, às vezes tem filho pequeno, que dificulta esse deslocamento. Então tudo isso é pensado, ela pode, na comodidade do celular, no tempo que ela tiver, fazer esse pedido, né, narrar o que for possível, enviar documentos que ela tenha, por exemplo, que é possível colocar anexos, e posteriormente vai ser devidamente apreciado pelo judiciário.
4: Como a senhora falou, uma plataforma muito intuitiva e que facilita, porque se a pessoa tiver dúvidas, lá mesmo tem caixinhas para o pessoal entender melhor a pergunta.
6: Exatamente. Nas interrogações ela pode clicar, que aí vão ter explicações melhores, mas é uma plataforma fácil, de uso tranquilo, e que a gente espera que tanto a Polícia Civil, a Polícia Militar, a Guarda, as Secretarias e Coordenadorias da Mulher, né, disseminem isso aqui na região, para evitar filas nas delegacias e evitar que essas mulheres se desloquem desnecessariamente a uma delegacia de polícia.
4: Eu converso agora com o Leandro Ferreira, ele que é gestor governamental de planejamento e orçamento e gestão, e fala pra gente a respeito dos números que foram apresentados aqui durante esta coletiva e também a apresentação do programa 197 Mulher. São números interessantes que devem ser bem analisados, porque há um aumento no número de violência contra a mulher aqui nessa área da 17ª Delegacia Regional.
7: O importante desses números é, como já foi dito, teve um aumento no número de violência contra a mulher e no número de homicídios de mulheres também. Feminicídio teve uma redução considerável. E o importante é que a Secretaria de Educação inclua nos seus currículos escolares a questão de equidade de gênero, como está previsto na Lei Maria da Penha, principalmente por causa desse movimento Red Pill agora na internet, e que também seja as prefeituras reforcem a rede de proteção da mulher, porque principalmente como está aumentando os números, essa rede de proteção é muito importante para elas.
4: Uhum. Vale destacar que você apresentou aqui números da nossa região, né, e cidades como Vertentes e Santa Cruz do Capibaribe chegam a trazer números alarmantes de violência contra a mulher, o que deve ser observado nesse aplicativo, né, com a chegada desse aplicativo, dessa ferramenta digital. Esses números, eles podem seguir aumentando, mas ao mesmo tempo trazendo também uma segurança maior para as mulheres aqui da nossa região.
7: Todo esse aplicativo é mais uma ferramenta para ajudar as mulheres na questão da violência, né? Aí vai crescer os números um tempo, mas com o tempo esse número vai diminuir se as mulheres denunciarem, se procurarem as polícias, civis, militares, a guarda municipal, porque ainda a procura é a melhor forma de proteção. Todas as mulheres que procurarem pela medida protetiva, elas não têm problemas futuros. Então procurem as redes de proteção, que é a melhor coisa que se fazem.
4: Com imagens de Ademilton Silva, Gilson Fernandes para o Santa Cruz Online.
8: Tá aí, portanto, a plataforma lançada. E se por acaso você tiver alguma dúvida, né? Você, mulher vítima de violência, você pode seguir o passo a passo lá na página. É só pesquisar no Google 197 Mulher que você vai encontrar. E você também pode pedir ajuda de algum guarda municipal que for passando, de algum policial, para lhe instruir de como fazer o procedimento. Tá certo? E aí nós vamos pedir a Deus aqui que você não seja vítima de nenhuma situação semelhante com essas, né, que nós divulgamos aqui no programa. Mas por acaso vier a acontecer, é uma forma de você se proteger e adquirir a medida protetiva contra o seu agressor. Vamos trazer agora para você recadinho dos nossos anunciantes e na volta, homem agride mulher e ameaça com um facão em São Domingos, o Brejo da Madre de Deus. Daqui a pouquinho você confere essa situação completa aqui no programa.
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0: O caso parou na delegacia de Santa Cruz do Capibaribe. Tem reportagem completa e exclusiva para você acompanhar aqui agora.
1: A situação foi registrada próximo à comunidade da Barrinha, lá em São Domingos, em Brejo da Madre de Deus. O efetivo foi acionado para que fosse até uma residência, quando a vítima ela foi ameaçada e também agredida em frente aos seus filhos. Quando o efetivo chegou, acabou abordando Nelson, que foi apresentado aqui na delegacia de Santa Cruz do Capibaribe. O GCM Jonas Brito fala que é o Santa Cruz. Olá.

0: É, mais uma. Ela veio até a sede da guarda e relatar que a madrugada toda, o companheiro dela saiu para catar reciclagem e ao retornar, como sempre, de costume, ele faz uso de substância proibida e ficou ameaçando ela, batendo nos troços lá, com um facão na mão. E os filhos que eles têm juntos, que é um casal, ficou presenciando essa situação. Ela preocupada com essa situação, pediu ele que parasse com isso, que fosse dormir, que depois conversava, ele sem querer. Aí ela foi tentar uma atitude lá pra tentar acalmar ele tendo batido nos tapas nela, ela teve que sair correndo e ele correndo atrás dela com esse facão.
1: Ô Jonas, a gente pode destacar duas situações aqui. São várias que são destacadas quando a Maria da Penha. Uma, ele tá de fato com esse facão de pós, na madrugada de hoje. Outra, vamos pra três, ele é reciclador. E tá com, realmente, fazendo tudo isso na frente. Os filhos são dele mesmo, desse relacionamento junto com ela?
0: Sim, sim, deles. Ele relata que é viciado, faz uso de substância de crack.
1: Ele foi apresentado aqui na delegacia de Santa Cruz do Capibaribe.
0: Sim, sim. Coincidentemente, quando ela chegou lá na sede da guarda, ele vinha com os filhos para deixar na escola. Então, indagamos eles dessa situação e relata que não. Em nenhum momento aconteceu isso. É porque ela anda traindo ele e que é mentira dela. Mas independente disso, isso não justifica o que ele fez com ela, né?
1: Outra coincidência é que hoje, aqui na Delegacia de Santa Cruz, houve uma palestra sobre realmente a questão da mulher, a violência contra a mulher. No momento, vocês estão apresentando outra violência, né?
0: Justamente, tá tendo essa reunião aí, essa palestra aí, e a gente chegou com essa ocorrência aqui.
1: Ela chegou a citar para vocês o pivô de tudo isso?
0: É a droga. Ela fala que é a
1: droga. Ela só fala que é a droga. Quando ele não usa a droga, ele não faz nada contra ela, nem mesmo ameaças, né?
0: É, mas ela relata que já teve diversas ameaças antes, já chegou a apanhar dele, só que só hoje foi que ela tomou essa atitude de denunciar.
1: Ele sendo apresentado aqui ao delegado de plantão, ou seja, o delegado aqui da delegacia de Santa Cruz do Capibaribe, flagrado, houve o flagrante, de fato?
0: Houve sim, o flagrante, e vai ficar para a audiência de custódia.
1: Ô, Jonas, para que eu possa fechar contigo, chegar no tempo certo, né? Porque no momento que estava havendo ali as ameaças, talvez ele, vamos lá, se pensa ele colocar em prática ali e fazer um mal bem maior a ela, né?
0: Justamente, chegamos no tempo certo, e como as crianças presenciaram essa cena, a gente assinou também o conselho tutelar.
1: Quer dizer que as crianças foram entregues ao conselho tutelar?
0: Não, a priori, a coisa foi acionada, mas ela disse que, como ela não é daqui de outro estado, ela vai levar os filhos com ela.
1: Quer dizer que ela vai embora?
0: Vai embora, sim.
1: Ela chegou a pedir medida protetiva aqui na delegacia?
0: Pediu sim, medida protetiva.
1: O efetivo esse, apresentando toda essa ocorrência aqui na delegacia de Santa Cruz?
0: É, Jonas, Daniel e Valdeir.
1: Tá aí o guarda municipal Jonas Brito relatando mais um Maria da Penha com ameaças, agressões em frente aos filhos, lá em São Domingos, em Brejo da Madre de Deus. Fato parou aqui na delegacia de Santa Cruz do Capibaribe. Beto Melo com informações para o Santa Cruz Online e Vale FM.
2: Vamos agora para o nosso intervalo e daqui a pouquinho outros assuntos aqui de Santa Cruz do Capibaribe, também do estado de Pernambuco, para você acompanhar no Rota da Notícia. Permanece aqui comigo.
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6: Estamos de volta aqui com o Rota da Notícia, né? E a gente volta nesse intervalo abraçando o pessoal que tá aqui, mandando um recado pra gente. Um abraço pra Messinha Editor, Gilmara Ferreira, um abraço Eduardo Micael, Jaqueline Maria, Ivanilda. A Ivanilda também tá ligada com a gente. Um abraço pra minha prima Edna Ferreira. Rosângela Silva, é a Rose do Caldinho, né? Ronaldo Costa também tá por aqui. Wagner Amorim, Wagner da Companhia do Vaqueiro. Um abraço pra você aí, meu querido. Um abraço também pra Silvânia Truta. Anderson Santos, de Toritama. Um abraço pra Josefa Maria, ligada com a gente. E a Cássia Danilli também, mandando o seu recadinho aqui no nosso programa. Obrigado a todos que estão, de alguma forma, interagindo através do nosso canal do YouTube. Para você que está pelo rádio, lembrando que estamos ao vivo pelo canal do YouTube do Santa Cruz Online para você assistir as matérias, né, as ocorrências policiais, as imagens dessas ocorrências e a imagem do nosso estúdio principal aqui do Santa Cruz Online. E, além disso, você também pode assistir a qualquer hora do dia. Encerrando o programa aqui, a nossa live fica disponível com o programa Rota da Notícia e a data de hoje. Tá certo? Você pode assistir a qualquer hora do dia, quantas vezes você quiser. Vamos trazer detalhes agora de uma moto que foi recuperada. Essa moto roubada, ela foi localizada durante uma operação na favela do Papelão, aqui em Santa Cruz do Capibaribe. A Romul recuperou uma motocicleta modelo Bis, de cor rosa. E esse fato aconteceu aqui em Santa Cruz do Capibaribe, na conhecida favela do Papelão. O Anderson Mardoqueu tem mais informações.
7: O efetivo da Romul, da Guarda Civil Municipal aqui de Santa Cruz do Capibaribe, apresentou mais uma ocorrência na delegacia de plantão. Trata-se da recuperação de uma motocicleta Honda Bis de cor rosa. De acordo com os primeiros informes, esta moto foi roubada ou furtada nas primeiras horas da terça-feira. Eu converso mais uma vez com o GCM Marcelo, que pode ser repassado o guerreiro de informações iniciais sobre essa situação. Mais uma vez, boa noite.
8: Boa noite a todos. Por volta das 17 horas, o efetivo recebeu a solicitação aí do pessoal da Polícia Civil. A gente fazia uma operação em conjunto ali na favela do Papelão, tendo em vista que tinha um indivíduo circulando com uma motocicleta que foi tomada de assalto na manhã do dia de hoje. O efetivo fez algumas rondas e conseguiu localizar essa motocicleta junto com o efetivo da Polícia Civil. Estava dentro de uma casa abandonada, a gente percebeu que eles tinham tirado a placa da referida motocicleta. Diante da situação, foi constatado que a motocicleta constava restrição para roubo furto. Diante dos fatos, a gente conduzimos e apresentamos a motocicleta aqui na Delegacia de Polícia.
7: Ô, guerreiro, foi possível se contactar a vítima dessa situação?
8: Sim, a gente conseguiu localizar a vítima, ela estava aqui na delegacia. Posteriormente, o bem foi restituído a ela. A mesma falou um pouco sobre a dinâmica do roubo, que o indivíduo fez menção de estar armado, hoje cedo pela manhã, por volta das 6 horas, fez menção de estar armado, levou alguns pertences dela, entre celular, cartões, dinheiro e a sua motocicleta.
7: Um ponto a se chamar a atenção é que, aparentemente, trata-se da mesma característica do indivíduo que foi detido ainda no dia de hoje.
8: Positivo. Algumas horas depois, é uma operação conjunta aí, o Núcleo de Inteligência, Romut e Polícia Civil, conseguimos deter aí 3 envolvidos aí na prática delituosa de roubo de motocicleta, roubo de celular. E todo o material foi apresentado na Delegacia de Polícia. Uma motocicleta Honda Biz e uma motocicleta Honda Bros, que estavam com o mesmo indivíduo.
7: Ah, o envolvimento justamente do indivíduo maior nessa situação, nessa primeira situação.
8: Positivo. Esse maior que estava roubando as motocicletas na manhã do dia de hoje, ele também é acusado de ter roubado essas 2 motocicletas, tanto Honda Biz como essa Bros, na noite do dia de hoje.
7: Destacarmos mais uma vez que, inclusive, a motocicleta Honda Biz de cor rosa já restituída à proprietária.
8: Positivo. A vítima estava na delegacia e foi feito todos os trâmites aqui na delegacia e, posteriormente, a motocicleta foi restituída à sua proprietária.
7: Foi possível se contactar, guerreiro, essas motocicletas justamente para a questão de desmanche?
8: Em partes, algumas peças de motocicleta foram encontradas também e a motocicleta dela provavelmente ia ser vendida. Os informes que passaram para o efetivo é que essa motocicleta ia ser vendida.
7: Algo mais a acrescentar? Fique à vontade.
8: Agradecer o carinho de toda a imprensa com o efetivo da Guarda Civil Municipal de Santa Cruz do Caparibe e falar o que eu falo sempre. A Guarda Municipal de Santa Cruz não vai conseguir fazer tudo, mas tudo que tiver ao seu alcance, vamos estar fazendo.
7: O efetivo presente nessa situação?
8: O efetivo é esse que vos fala, o GCM Marcelo, o GCM João Pedro e o GCM Miquel.
7: Tá aí, situação apresentada justamente aqui no plantão da Delegacia de Santa Cruz do Caparibe, motocicleta Honda Biz que você visualiza através das nossas imagens recuperada. As imagens, mais uma vez, são do Rocan 12, a reportagem é do Anderson Mardoqueu.
6: Obrigado, Anderson, pelas informações. Uma mulher ficou ferida após ser atingida por disparos de arma de fogo durante uma confusão entre vizinhos no sítio Cajueiro Claro, zona rural de Paudalho. Segundo informações da Polícia Militar, as vítimas procuraram a delegacia local e relataram que haviam sido ameaçadas e agredidas verbalmente por um vizinho. De acordo com o boletim policial, durante a discussão, o acusado teria se armado com uma espingarda e efetuado diversos disparos. Um dos tiros atingiu a perna esquerda de uma mulher. Ainda conforme o relato das vítimas, o desentendimento teria começado após o indivíduo acreditar que um dos moradores estaria fazendo comentários de tom de deboche para sua esposa. Após receber as denúncias, a Polícia Militar realizou diligências na localidade para tentar localizar o suspeito. Porém, ele fugiu antes da chegada do efetivo e não foi mais localizado. Uma testemunha também foi levada para a delegacia e informou que o homem teria efetuado disparos contra a porta de sua residência. O caso foi registrado para o encaminhamento das investigações da Polícia Civil do município de Paudalho. Tem recadinho dos nossos anunciantes e daqui a pouquinho voltamos com mais assuntos para você aqui no Rota da Notícia.
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1: Deixa eu aproveitar aqui e mandar abraço para o Carlos Martins, né? Guia turístico lá da cidade de Taquaritinga do Norte. Falar em Taquaritinga, lá no Silva de Cima, né? Tem o Luquinhas Pereira e toda a turma do Fabrico de Jorge. Um abraço para vocês aí. João Feitosa também tá ligado com a gente. Antônio Belarmino também tá ligado. Um abraço para o seu Chico do Cachorro Quente, sempre na sintonia do programa. Valeu a audiência também, tá? Um abração para você. Um abraço para Dona Neide, para o véio, para todos lá do sítio Monteiro, zona rural de Taquaritinga do Norte. Um abração para todos os meus vizinhos aí do sítio Monteiro. Um abração para o sargento Ailton, para o comissário Almi e para todos da vizinhança. Papai do céu abençoe vocês, tá? Minha gente, no dia de ontem, um elemento acusado de liderar uma facção criminosa na Bahia foi detido em uma ação conjunta da Polícia Rodoviária Federal e do Batalhão de Operações Especiais, o BOPE. Isso no bairro San Martín, zona oeste do Recife. De acordo com as informações, o criminoso fugiu de uma tentativa de abordagem e fez uma família refém em uma residência lá no mesmo bairro. Os policiais do Grupo de Patrulhamento Tático da PRF realizavam ronda na BR-232 quando deram a ordem de parada a este motorista. Ele desobedeceu e fugiu de forma perigosa em direção à Avenida Abdias de Carvalho. Até que os policiais conseguiram chegar ao encalce dele lá no bairro de San Martín. Após fugir em alta velocidade pelas ruas do bairro, o carro atingiu uma calçada e o elemento abandonou o veículo. Em seguida, ele invadiu uma residência e fez 5 pessoas da mesma família de reféns. O Núcleo de Operações Especializadas da PRF e o BOPE foram acionados e após cerca de 3 horas de negociação, a família foi liberada. O indivíduo ainda tentou fugir pela parte de trás da casa, mas foi detido pelo grupo de motociclismo da PRF, com o apoio da equipe do BOPE. Ninguém ficou ferido nesta ocorrência. Dentro do carro, a equipe apreendeu um revólver calibre 38 com 10 munições, sendo 9 intactas e uma pinada, além de um carregador de pistola. O criminoso também portava um documento de identidade com a foto dele, mas em nome de outra pessoa. Ele foi encaminhado para o Grupo de Operações Especiais, o GOI, no bairro do Cordeiro, na zona oeste do Recife, e ele poderá responder por porte ilegal de arma, uso de documento falso, sequestro e cárcere privado. Daí, portanto, ocorrência exitosa por parte da PRF e do BOPE, tirando de circulação mais uma arma, né? Estava de posse desse indivíduo com 10 munições e também, depois de ele ter promovido todo esse corre-corre lá no Recife. Antes de trazer aqui a próxima notícia, deixa eu trazer aqui o agradecimento ao pessoal da prefeitura, né? Nós divulgamos aqui esse assunto e tivemos a confirmação hoje de que o problema foi resolvido. Existia um poste com a lâmpada apagada lá na rua Márcio Silveira Reis, na altura do número 159, na Vila do Amor, causando muita escuridão e favorecendo a prática de crimes. E aí a população fez a reclamação aqui no nosso programa, nós divulgamos o assunto e o problema foi resolvido, tomamos conhecimento hoje pela manhã. Ainda existem outros problemas lá da Vila do Amor que precisam ser resolvidos, né? De acordo com a última matéria feita pelo Levi, aqui apresentado no programa Rota da Notícia. Mas até agora não temos nenhuma previsão por parte da prefeitura, mas pelo menos no quesito iluminação, esse problema já foi resolvido e nós agradecemos aí a solicitação atendida. Lembrando que para você que está nos acompanhando, você também pode fazer sua reclamação através do nosso chat, né? Nosso momento aqui de bate-papo no programa Rota da Notícia. Enquanto você acessa, principalmente no celular, você tem acesso ao nosso conteúdo de comentários. E lá você também pode fazer denúncias, né? Se por acaso tem algum buraco na sua rua, se tem uma lâmpada apagada em algum poste, se tem algum problema da sua localidade, você pode ficar nos mandando por lá no nosso chat, né? Do Santa Cruz Online, enquanto a nossa live está no ar, beleza? Fica aqui o convite para você interagir também com a gente. Vamos trazer detalhes agora de uma mulher de 51 anos que foi vítima de uma tentativa de feminicídio na última segunda-feira em uma residência na cidade de Petrolândia, no sertão pernambucano. De acordo com informações repassadas, a vítima, que não teve o nome divulgado, teria sido atacada pelo próprio companheiro após ele comprar bebidas alcoólicas e insistir que ela consumisse, com a intenção de deixá-la embriagada. Ainda segundo o relato da mulher, depois que ela adormeceu, o elemento iniciou as agressões, utilizando uma faca, atingindo principalmente a região do pescoço e do tórax. A vítima contou que só conseguiu reagir após o terceiro golpe, momento em que o agressor tentou sufocá-la com a almofada, mas ela acabou lutando para sobreviver. Ela conseguiu gritar por socorro e fez com que o criminoso fugisse do local antes da chegada da ajuda. Ela foi socorrida e levada para o hospital da cidade. E segundo informações, o seu estado de saúde é estável. O caso deve ser investigado pela Polícia Civil, que trabalha para localizar e prender este agressor. Tem recadinho dos nossos anunciantes. Daqui a pouquinho a gente traz mais informações para você.
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1: 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Minha gente, um grave acidente de trânsito registrado na manhã de ontem terminou com a morte de um motociclista de 40 anos na PE22 em Paulista, na região metropolitana do Recife. Motociclista que não teve o nome divulgado se envolveu em uma sequência de colisões. As informações apontam que ele teria agido primeiro, que ele teria atingido primeiro um carro de passeio, em seguida atingiu outra motocicleta, onde estava um homem pilotando e uma mulher na garupa. Com impacto, o condutor caiu na pista e acabou sendo atropelado por um caminhão que trafegava sentido contrário. Ele não resistiu aos ferimentos, morreu ainda no local. O homem que conduzia a outra moto sofreu um ferimento profundo na região posterior da coxa, enquanto a passageira teve lesões no pé. Ambos foram socorridos para a unidade hospitalar, que não teve o nome revelado, e ficaram em observação médica. A Polícia Civil deve investigar as circunstâncias deste acidente. Os relatos iniciais apontam de que o motociclista estaria em alta velocidade e teria feito uma ultrapassagem pouco antes da colisão. Fato que chama a atenção, né? Porque é acidente de trânsito acontecendo em todo lugar, em todo lugar. Agora, tudo isso por motivo de pressa, né? Por motivo, né, de falta de atenção. Hoje, as pessoas desenvolveram a habilidade de ir para todos os lugares em alta velocidade, em fazer ultrapassagem pelo local errado. Ontem mesmo, ao sair aqui do trabalho, fazendo o percurso ali na PS-160, sentido Moda Center, eu presenciei o momento em que um motociclista fez a ultrapassagem pelo local proibido e em alta velocidade. E aí você se pergunta, essa criatura não está desafiando a moto? Tá. Você que sai de casa faltando 5 minutos para entrar no trabalho e sai correndo desembestado, você está desafiando a morte. Você que fica ultrapassando sinal vermelho, é a mesma coisa. É tão simples seguir essas regrinhas de trânsito, ter calma, ter paciência, você vai chegar. E já diz um velho ditado, viu? É melhor chegar tarde do que morrer cedo. Fica a dica aí pra você que não tem cuidado no trânsito, passe a ser mais cauteloso. Já disse também um amigo meu, caldo de galinha e cautela não faz mal a ninguém. Então, desejamos aí que você tenha um pouquinho de compreensão e passe a ser mais prudente no trânsito, seja aqui em Santa Cruz ou seja lá fora. É que você seja, né, no mínimo prudente. Tá certo? Minha gente, final do nosso horário. Queremos agradecer a todos vocês que estiveram aqui com a gente, ouvindo o programa através da Rádio Vale e da Cambuca FM.

0: acompanhando também através da nossa live. O nosso muito obrigado a você que esteve aqui até agora. Obrigado aos nossos anunciantes. Agradecer também os trabalhos técnicos do Eduardo e da Lisandra, a produção do Levi e a direção geral do Ney Lima. Um forte abraço deste amigo de vocês, Gilson Fernandes, e até o nosso próximo encontro, se Deus quiser.
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Da Cambuca, começando agora no Som da Mais Ouvida, show da Cambuca, na Cambuca FM, manhã de quarta-feira, 20 de maio, estamos no mês de Mariano, né? Pra você que tava ligadinho aí no programa Rota da Notícia, volta amanhã, a partir das 7 da manhã, aqui na nossa programação, não é isso? A partir de agora, muita música boa, show da Cambuca. Lembrando que às 10 tem o Padre Reginaldo Manzotti com o programa Experiência de Deus. Aqui na sua Cambuca FM, né? Isso é número 1. Quarto, viu, Xaropeu? É.

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0: Ave Maria do céu. Obrigado mais uma vez. Tamo junto, viu?
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0: com mais força, mais energia, mais alegria, senhoras e senhores, Zé Vaqueiro!
1: Boa noite, Fortaleza!

0: Zé,
1: que alegria, Zé.
0: É doido, a alegria é minha. É uma honra estar do seu lado, é uma honra cantar com você.
1: Bom demais, bom
0: ser
1: demais.
0: Ser seu amigo, ser seu parceiro.
1: Obrigado, Zé.
0: Ele vê direto, é bom demais.
1: Você teve comigo no drive-in do Zé, né?
0: Foi.
1: E a parceria
0: eu vou
1: deu
0: botar,
1: certo.
0: Vou botar meu passarinho pra voar. Eu vou. A banda toca?
1: Toca.
0: Não, mas vou atrasar.
1: Olha
0: não.
1: Que eu vou cantar mais uma.

0: Eita, mano.
1: É, Jonathan, muito bom.
0: Eles são bons demais. É uma banda boa, meu filho. Não tem como não.
1: Uma banda diferente.
0: Manda um abraço, obrigado, viu? Um beijo pra vocês.
1: Obrigado. Obrigado.
0: Amo vocês, tá?
1: Obrigado.
0: Tamo junto,
1: meu filho. Aplausos pro nosso artista.
0: Obrigado, Fortaleza. Deus Já abençoe aqui. Vocês.
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Louvado seja nosso Senhor Jesus Cristo, para sempre seja louvado. E louvada seja nossa Mãe Maria Santíssima, a Mãe de Pentecostes. Isso mesmo, querido povo de Deus, hoje, dentro da semana de oração pela unidade dos cristãos, nós pedimos a Nossa Senhora que seja a grande intercessora e que esteja conosco neste apelo, neste cenáculo, pedindo, Nossa Senhora, ajude-nos a implorar o derramamento do Espírito Santo de Deus sobre nós. Nossa Senhora, leve-nos a um cenáculo do Espírito Santo. Amém. Filhos queridos, povo amado, você sabe, nós teremos hoje o terceiro dia da novena de Santa Rita de Cássia. Terceiro dia, teremos a terceira catequese sobre o Espírito Santo. Lembrando que você tem o Padre Missão de Santa Rita, não esqueça, no YouTube Padre Manzotti. Veja lá, os lugares de Santa Rita são muito marcantes. E lembrando também, não esqueça, que você pode mandar suas intenções. Eu estou caminhando, peregrinando para Fátima. Então mande as suas intenções, ainda em tempo, 0800 410 6060, ou pelo WhatsApp 41 3221 6060. Saúdo a todos pela Rádio Evangelizar, de onde tudo começa, as rádios irmãs, cujos nomes cito neste momento. Mãe de Pentecostes, leve-nos ao cenáculo. Saúdo a você pela TV Evangelizar, sinal digital em todo o país, em várias cidades, canal aberto. Pelo YouTube, Padre Manzotti Oficial. Você percebeu quanto material temos no YouTube? Quanto material além deste programa, quanta coisa nós temos lá disponível para você, o Padre Missão Santa Rita. Nós temos as catequeses mais amplamente faladas sobre o Espírito Santo. E também nós temos a oportunidade de você acompanhar tanta coisa nova. Aplicativos da Associação Evangelizar é preciso, baixe no seu celular e todas as plataformas digitais. Em nome do Pai, do Filho e do Espírito Santo. Amém. Nossa Senhora, esposa plena do Espírito Santo, tendo-se aberta ao Espírito Santo, recebeste a graça de ser a mãe do Salvador. Mas Nossa Senhora, após a ressurreição, fostes vós que, chamando os apóstolos, estiveram na primeira de todas as novenas, no cenáculo, clamando o Espírito Santo: esteja conosco, Mãe. Mas agora nós fazemos o que fizestes, nos debruçamos sobre o Evangelho do dia. Naquele tempo, Jesus ergueu os olhos para o céu e rezou, dizendo: Pai Santo. Jesus, escute o Evangelho, ergueu os olhos dizendo: Pai Santo, guarda-os em teu nome. Guarda-os quem? Os apóstolos. Guarda-os quem? Os discípulos. E nós. Jesus está pedindo: Pai, guarde os meus discípulos. Você é discípulo de Jesus? Sim, somos imperfeitos. Bem-vindo à humanidade, no caminho da santidade. Mas Jesus está dizendo: guarda-os. Guarda-os em meu nome. Agora, eu vou para junto de ti e digo essas coisas, estando ainda neste mundo, para que eles tenham a mim, em si, a minha alegria plena. Pai, eles não são do mundo. Eu não te peço que os tire do mundo, mas que os guarde do maligno, Senhor. Obrigado por ter rezado por nós. Obrigado, Senhor, por ter, antes de ir enfrentado a cruz,
rezado pelos discípulos, apóstolos e pela igreja, que foi fundada segundo o teu desejo. Eu me sinto, Senhor, nesta oração, vai dizendo isso. Então eu peço, Senhor, livra-me do maligno. Livra-me deste maligno que está tentando me derrubar. Livra-me deste maligno que está me tentando fazer recuar. Livra-me do maligno que está me impedindo de rezar melhor. Peça, livra-me do maligno que não quer que eu reacenda o fogo do amor de Deus. Livra-me do maligno, Jesus, que está impedindo que o Espírito Santo haja em mim. Então eu peço, Nossa Senhora, teu filho rezou por nós. Nos ajude, Nossa Senhora, neste cenáculo hoje, Mãe de Pentecostes. Nossa Senhora. Nossa Senhora de Pentecostes, Nossa Senhora que esteve com os apóstolos no cenáculo rezando. Nossa Senhora que juntou aqueles que estavam simplesmente esfarrapados, estavam desanimados, estavam envergonhados e os levou à oração. Leve-nos à oração, Mãe. Leva-nos à oração, Mãe. Leva-nos a esta novena, Mãe. E que nós, com a tua presença, Nossa Senhora, possamos receber o Espírito Santo. A hora chegou, Mãe. Aqui é o lugar. Nós estamos nesse cenáculo do amor. Maria aqui está. Mãe da Divina Graça, Mãe de Pentecostes, fica conosco durante todo este programa, durante toda esta semana de oração pela união das igrejas cristãs, nesta preparação para Pentecostes, Mãe. Nós te pedimos ardentemente, dai-nos um novo Pentecostes, Mãe de Pentecostes. Ajude-nos, compense a nossa fragilidade, pega as nossas orações imperfeitas e leva teu filho Jesus. Venha sobre nós, fogo abrasador. Derrama a tua unção. Batiza-me, Senhor. Ó Mãe de Pentecostes, intercede por nós, que as línguas de fogo possam batizar-nos de novo. Um batismo no Espírito Santo é o que pedimos, Senhor. Mãe de Pentecostes, peça a teu filho que derrama sobre nós a unção do Espírito Santo. Nossa Senhora, fique conosco durante todo este programa. E você vai colocando, Mãe de Pentecostes, peça que seja derramado sobre nós o fogo divino do vosso amor. Filhos amados, povo querido, nós só começamos o programa. Nós vamos para o primeiro intervalo, nós voltamos. Lembrando que nós estamos, que novena? Santa Rita de Cássia das Causas Impossíveis. Catequese do Divino Espírito Santo nessa semana especial. Caminhando para Pentecostes, que é domingo. Voltamos já, volte comigo.

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0: Amado filho e filha, eu já vou atender quem está na linha, mas antes eu quero dizer que nós estamos na 17ª prestação da Terra Prometida da obra Evangelizar é Preciso em Piraquara. E neste mês de maio, mês de Maria, eu quero tocar teu coração e dizer: ajude-nos. Eu imagino falando hoje de Nossa Senhora que estava no cenáculo. Com certeza, a Terra Prometida será um cenáculo de oração. Nossa Senhora, que será a Senhora do lugar. Nossa Senhora do Carmo, a Senhora do lugar. Isso vem muito da Idade Média, que havia o Senhor no sistema feudal. E eles diziam que Maria era a Senhora do lugar. Vamos dizer que Nossa Senhora do Carmo será. E por isso eu digo, acesse o site livrouro.com.br. Você escolhe o valor, depois roda o seu cursor e você preenche, colocando o nome de sua família, o nome das pessoas, de uma graça que você já tenha recebido, 17ª prestação. Por favor, nós já estamos para o final do mês. Nos ajude, nós estamos para o final do mês. Nos ajude no Livro Ouro. Deixe o nome de sua família, uma graça recebida. E muito breve, esse livro virtual será um livro material e será colocado na pedra fundamental do oratório. Neste lugar que será, sem dúvida, um lugar de muita oração e de clamor para a efusão do Espírito Santo. Faça sua adesão ao Livro Ouro neste mês de maio, mês de Maria. Muito obrigado. Maria, que a paz de Jesus esteja com você.
1: Bom dia, Padre Reginaldo, sua bênção.
0: Deus abençoe, Maria. Você fala de onde?
1: Eu falo de Recife.
0: Recife, Pernambuco, tá certo. Como é que você me acompanha ali, querida?
1: Pela Rádio Recife, FM, tá. Ou pelo YouTube.
0: Meu grande abraço à Rádio Recife FM, Marcelo Pitanga. Lembrando que também tem a Rádio Olinda, Ivanildo, da Obra de Maria. E lembrando que nós temos canal aberto, TV Evangelizar 47.1. Você já tentou sintonizar na sua casa?
1: Não, ainda não.
0: Então, filha, depois que você falar comigo, você vai tentar. Você vai no seu aparelho e tenta colocar.

0: lá com o controle 47.1. É sinal aberto, tá bom?
1: Tá bom, pode deixar.
0: Diga, minha querida, o que você quer partilhar?
1: Padre, eu gostaria muito de um aconselhamento seu.
0: Por favor.
1: É uma coisa que está me incomodando muito.
0: O que é?
1: Eu não sei nem muito bem por onde começar, mas eu vou tentar ser breve.
0: Tá bom.
1: Eu estou com meu marido há 12 anos. Nós somos casados há 12 anos. Moramos juntos, na verdade.
0: Sabe, e já vou dizer, que não está certo. Mas sim, vamos lá. Sei. Já é o começo. Vai lá. Continua.
1: Eu sei. Estamos juntos há 12 anos. A gente tem um filho de 7 anos.
0: Tá.
1: Mas assim, ele é uma boa pessoa. Ele é um ótimo marido, um bom pai. Isso não tem a reclamar.
0: Tá.
1: Mas há uns 3 anos atrás, ele vem mostrando-se assim uma outra pessoa. Ele não é tão carinhoso, tanto com o nosso filho, tanto comigo. E a gente vem brigando muito, de uns 3 anos pra cá.
0: Tá.
1: E a gente briga por qualquer motivo. Besteira mesmo. E isso vai ficando muito difícil, porque às vezes ele fica até sem falar comigo dentro de casa, padre. E se eu não procurar ele, chegar pra conversar, mesmo ele sabendo que ele tá errado na maioria das coisas, ele não vem me procurar pra gente conversar e a gente fica sem se falar.
0: Certo.
1: Aí eu queria, assim, um aconselhamento seu, porque antes ele não era assim. E agora ele vem sendo assim, sabe? E aí depois que comecei a procurar mais a igreja daqui, da minha cidade. Conversei com um padre da igreja.
0: Sim.
1: E aí, eu venho sempre estar buscando, sabe? Ouço o Senhor todos os dias, seu programa maravilhoso. Dou uma bênção na minha vida.
0: Tá.
1: E o padre me aconselhou em algumas coisas, mas eu queria muito, muito, muito falar com o Senhor também.
0: Tá bom. Filha, primeiro eu volto a dizer o que eu disse. Existe algum impedimento por que vocês não casaram?
1: Não, padre, então, aí a maioria, assim, eu fico meio receosa, porque eu sempre falo pra ele, vamos nos casar, queria muito casar na igreja, e aí ele não quer, sabe? Não...
0: É. Então, aí já é um sintoma, tá? 12 anos já deu pra discernir bastante. 12 anos e um filho de 7 anos não justifica. Então, vai ter que mexer nisso aí, tem que fazer alguma coisa, porque é importante o casamento. Mas, agora, no momento, você precisava, filha, existe um princípio muito básico, que é que um barril de vinagre atrai menos mosca que uma colher de mel. Mas não adianta só ir no mel. Na verdade, pegar uma hora que vocês possam, distante do filho, e conversar, mas conversar muito amigavelmente. E uma pergunta, muito simples. Marido, você está contente comigo? Como você está se sentindo? E tentar, filha, no diálogo, mas não perguntas ofensivas. Dizer assim, eu estou sentindo isso. Estou sentindo que nós estamos distante, estou sentindo que há uma certa mudança, uma indiferença. Como você está se sentindo? E faça silêncio. Ah, mas ele não vai responder. Fique em silêncio. Não fique argumentando muito. O silêncio dele, não é que ele não quer, talvez não queira dar resposta, é porque ele está achando a resposta. Não pode ser um monólogo. Depois, propor para ele e vocês dois fazerem um retiro de casais.
1: Eu já procurei lá na igreja e o padre da igreja aqui propôs isso, né? A mim, e eu já conversei com ele e ele simplesmente disse assim, para eu esperar o momento dele, que agora não é o momento.
0: Tá certo.
1: Vai ter um retiro agora em agosto. E aí ele fica falando, né, a gente não tem dinheiro pra casar na igreja e essas coisas.
0: Não, não, não, não, tá tudo errado. Não, você vai dizer, eu falei com o padre Reginaldo e o momento é agora, meu marido. Vamos fazer esse retiro, independente de casar na igreja. Vamos só fazer o retiro? Casamento a gente pensa depois? Você entendeu? Vamos fazer o retiro. Casamento a gente pensa depois. Aí depois, filha, ser simples como a pomba, astuta como a serpente. Quem falou foi Jesus. Chegar para ele e falar assim, marido, se a gente fizesse um casamento só eu, você e uma testemunha, você aceitaria? Lá na frente, mas não é agora. O primeiro é fazer o retiro. Não fala de casamento. Vamos fazer o retiro, marido? Só isso. Lá na frente, então primeiro é o diálogo. Depois propor o retiro, só o retiro. Se ele falar, não vamos falar de casamento, vamos fazer o retiro. E quando você falar em casamento, sempre falar assim, ó, ele fala, é caro, mas eu... Você fala, você sabia, marido, que existe casamento? Só nós dois, o nosso filho e testemunha? E o padre faz, não precisa nada de diferente. Começar a plantar essa semente da simplicidade do matrimônio. Que se, geralmente a pessoa pensa o casamento, um casamento pomposo, um casamento que tem que dar almoço, que tem que dar janta. Então, tentar tirar essa imagem dele. E terceiro, filha, terceiro, rezar muito de joelho dobrado. E é isso que você ligou. Você foi atrás do padre e rezar, fazer penitência e dizer, Senhor, eu vou vencer com a graça. Santa Rita me ajuda, Nossa Senhora me ajuda. É no joelho dobrado que você vai vencer. Ajudei você, Maria?
1: Eu sei, padre, mas às vezes eu me sinto tão fraca e eu fico com medo de me...
0: Eu preciso, só um minutinho, eu preciso ir para o intervalo, mas eu volto falando com você. Não é comum, mas volto, fique na linha, voltamos já.
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0: Ainda nesse bloco nós vamos para a leitura de Jó. E na sequência você vai saber que é a resposta de Jó ao segundo amigo que falou, que foi o Bildade. Mas agora eu estou com a filha de Deus de Recife, nós estávamos conversando, ela começou a chorar e eu não quis desligar. Por que que você se emocionou, filho? Você fica o quê?
1: Porque, padre, a gente quase separou agora, no finalzinho desse ano. É por conta que eu tento conversar com ele, mas parece que ele não quer mais, sabe? E aí a gente quase separou, mas aí a gente conversou, porque eu conversei com o padre daqui. E, enfim, a gente se acertou.
0: Filha.
1: A gente começou a ler o seu livro, Uma Ferida, Uma Curada.
0: Opa! Ajuda não é porque é meu livro, não. Não é porque eu faço propaganda por ele, não. Mas é um livro muito bom para o momento que vocês estão vivendo. Alma ferida, alma curada. Estão lendo?
1: Então, a gente começou a ler e aí ele passou uma semana lendo e agora não quer mais.
0: Filha.
1: Eu tô lendo sozinha.
0: Às vezes é o jeito de falar. Às vezes, não estou dizendo que a culpa está em você.
1: Sim.
0: Mas você o ama. E com certeza ele o ama. É, às vezes, a casa não pode estar um clima pesado. Às vezes você conquista mais fazendo uma comidinha que ele gosta. Às vezes você sabe que quando a brasa começa a apagar, se ela só esquenta se aproximar de outra. Entendeu?
1: Entendi.
0: Às vezes, fazendo uma comidinha, não fala nada. Não fala assim, ó, fiz uma comidinha especial para você. Faça. Às vezes, faz um carinho, mas ele não vai retribuir, faça. Às vezes a brasa está ficando com muita cinza em cima. E são pequenos gestos que vai ser o sopro. Vai no amor, na oração e no amor que você vence. Tá bom, Maria?
1: Tá bom.
0: Que Deus abençoe. Não desista, filha. Por favor, até sugiro para você, escute depois o que nós conversamos no reprise. Às 10 da noite. Porque às vezes na emoção você não entendeu direito. Escuta no reprise. 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
0: E hoje estamos Jó, capítulo 9, versículo 24, perdão, 14, 24. Então vamos lá. Jó, capítulo 9, do versículo 14 a 24. Contexto: ontem falou o segundo amigo de Jó, se você lembrar, o chamado Bildade, e fez uma argumentação, jogando a culpa nos filhos. Vamos ver o que Jó vai falar? É a resposta de Jó ao segundo amigo. Quem sou eu, então, para responder a Deus? Onde vou achar palavras para discutir com ele? O texto é bastante pesado hoje. Mais do que os outros, mais do que os outros. Pasmem. Ainda que eu tivesse razão, eu não responderia. Ele é meu juiz. Só posso pedir misericórdia. Não vou discutir com Deus. Mesmo que eu tivesse razão, eu não vou discutir. Jó já está a mil. Então só me resta pedir misericórdia. Ainda que eu chamasse ao tribunal e ele se apresentasse, não acredito que ouviria o meu caso. Deus me esmaga com uma tempestade e sem motivo aumenta minhas feridas. Nossa, padre, mas não é um desrespeito? Você poderia já estar se perguntando. Ora, filho, vou lhe dizer quantas vezes você rezou o salmo comigo e o salmista se queixava abertamente para Deus questionando Deus. Errado, padre? Não, filho. Oração é oração. Tem que ser verdadeiro. Mas tem um detalhe. Calme. Acalme teu coração. Versículo 17. Deus me esmaga com uma tempestade e sem motivo aumento a minha ferida. Ele não me deixa nem respirar e enche de amargura a minha vida. Farei uso da força? Deus é forte. Chamarei Deus ao tribunal? Ele faz uma pergunta e já responde. E quem obrigaria a comparecer? Sou inocente. Atenção, versículo 20. De novo, ele vai dizer, sou inocente e sincero. Aqui está a chave. Mas as minhas palavras me condenariam e me declarariam culpado. Versículo 21. Sou inocente, mas não me importo com isso. Estou cansado de viver. Versículo 20. Sou inocente e sincero, mas as minhas palavras me condenariam e me declarariam culpado. Sou inocente, mas não me importo com isso. Eu estou cansado. Cansado de viver. Para mim, é tudo a mesma coisa. Por isso, digo que Deus destrói tanto os bons como os maus. Atenção. Começa a reforçar uma teologia que até então não se tinha discutido. Para mim, é tudo a mesma coisa. Por isso, digo que Deus destrói tanto os bons quanto os maus. Se de repente uma desgraça mata pessoas inocentes, Deus ri. Forte isso. Muito forte. Você vai falar, Jó blasfemou. Ainda não. E nunca. Ele apenas usa imagens fortes. Deus entregou o mundo nas mãos dos maus e cobriu os olhos dos juízes com uma venda. E se não foi Deus quem fez isso, então quem foi? Esse é o argumento de Jó. Eu indico para você que aprofundado está esse tema no livro Inabalável, na página 81. Você já leu? Lê de novo. A seu modo, manteve firme no diálogo com o Senhor. Filho, nem sempre o diálogo é ameno. Nem sempre o diálogo dispensa furor. Às vezes o diálogo é em meio a muita testosterona, muita progesterona, é muita energia vital. Às vezes o diálogo acontece entre nós seres humanos com muita carga, nervosismo. Ora, se oração é diálogo com Deus, seria diferente? Eu vou para o intervalo e volto. Espero que você tenha acompanhando. Eu volto já, volte comigo.

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0: E ainda volto antes de rezar o texto, mas já tendo rezado. Página 81. Inabalável. Eu acho que você já tem mãos para ir acompanhando. Já leu? Vai ler de novo. A seu modo, Jó manteve-se firme no diálogo com o Senhor. Mesmo, atenção povo de Deus, toca o sino sacristão. Mesmo sem compreender. Nem tudo a gente compreende, filho. Hoje é quarta-feira, Nossa Senhora não compreendeu tudo. Mesmo sem compreender o porquê da sua aflição. Jó, e isso é rezar, protestou, reclamou, abriu o coração e até mesmo discutiu com Deus, mas não renegou a sua fé. Senhor, a vida não está fácil. Está difícil. As coisas estão difíceis. Criar uma família é difícil. Manter um casamento santo é difícil. O erotismo, a sensualidade invade. O tempo desgasta. Senhor, a vida não está fácil. Cada vez mais a pessoa pobre vai ficando pobre e dependente. E as pessoas ricas são impunes. Senhor, a vida não está fácil. E me permita, Senhor, nas minhas orações, e eu não vou mentir, que eu tenha consciência e eu possa me sentir à vontade de falar contigo, Senhor. E às vezes eu vou estar tão aflito que eu falarei bravo contigo, Senhor, me perdoe. Talvez eu vou protestar. E pode ser, Senhor, que vou reclamar. Mas eu sempre vou falar contigo, Senhor. Eu vou ser sincero no meu coração. E talvez, Senhor, no momento de uma perda, de um luto, eu possa até discutir contigo. Mas eu nunca, nunca. E esta graça eu peço a ti mesmo, Senhor. A graça de nunca renegar a minha fé e meu amor a ti. Amém. Amém. Não falei para você? O texto hoje ia ser mais forte. Uma lição do que é rezar. Joseni, que a paz de Jesus esteja com você.
1: Bom dia, Pai. Benção, Pai.
0: Deus abençoe, minha filha. Eu tô respirando aqui de Jó. Você tava escutando?
1: Tô, sim.
0: Você fala de onde, querida?
1: Eu falo de Nova Serrana, Minas Gerais.
0: Meu abraço. E como você me acompanha?
1: Eu acompanho pela 96 FM.
0: Meu abraço, 96 FM. Diga lá, minha filha, por favor.
1: Padre, eu vou contar meu testemunho.
0: Por favor.
1: Eu fumava muito. Aí parei de fumar, graças a Deus, tá com 10 anos, eu fumei 40 anos.
0: Louvado seja Deus.
1: Agora eu vou contar as minhas meninas. Uma, com 13 anos, caiu na perdição das drogas.
0: Ô, Senhor.
1: Eu orando, pedindo de joelho, assistindo o programa do padre, pedindo a Deus, foi libertado.
0: Ô, filha, louvado seja Deus.
1: Aí tem a outra. A outra começou a cair nesse mundo das drogas, foi presa. Graças a Deus foi pedindo, orando de joelho, assistindo o programa do padre. E aí, graças a Deus, foi libertada também.
0: Amém.
1: Aí vou contar outro.
0: Diga.
1: Meu marido bebia muito, muito mesmo, era meio, sabe, agressivo quando bebia. Eu orando, pedindo de joelho, pedindo, chorando. Graças a Deus, tá com 10 anos que ele parou.
0: Ô, misericórdia.
1: Aí, padre, eu vou pedir pro senhor botar minha filha em oração, que ela está fazendo o curso de enfermeira.
0: Tá. Então, filha, primeiro assim, ó, você contou, e é bonito demais. Primeiro, a graça, você parou de fumar faz 10 anos. Uma filha que foi nas drogas e foi libertada, como você disse, foi na muita oração. A outra filha também foi para as drogas e está livre. O marido que bebia era agressivo e 10 anos que não bebe mais. Então diga, Senhor. Jesus das Santas Chagas.
1: Jesus das Santas Chagas.
0: Muito obrigado.
1: Muito obrigado.
0: Por tantas graças recebidas.
1: Por tantas graças.
0: Graça recebida.
1: Graça recebida.
0: É graça testemunhada.
1: É graça testemunhada.
0: Toca o sino, sacristã.
1: Toca o sino, São Cristão, tudo que tiver direito.
0: Isso, então chofar a corneta, sacristão, e o sino. Isso. Deus seja louvado pela Joseni. Joseni, você ia pedir oração. Você pediu para uma filha, né? Que ela vai, ela vai fazer enfermagem, é isso?
1: É, isso mesmo.
0: Tá bom. Você quer dizer o nome dela ou prefere não?
1: É, Naeli.
0: Naeli, tá.
1: Aí eu queria pedir uma oraçãozinha, Paty.
0: Ah. Pra quem mais?
1: Pra mim, por causa que eu tô com gasto no pescoço, perna na coluna.
0: Ah, então.
1: Aí pediu pra eu fazer cirurgia, mas não tô com vontade de fazer não, Paty.
0: Filha, é... cirurgia, hérnia, pescoço, quer dizer, na cervical e na coluna, bem eu sei o que não é fácil. Mas digo para você, Joseni, você precisa confiar nos médicos, você não pode viver com dor e também não pode ficar só tomando anti-inflamatório.
1: Pois é,
0: você precisa ir no médico.
1: Mas eu sinto, claro que eu sinto bem melhor, padre, nem assim, é uma dor cansada, nem dói muito, sabe?
0: Mas filha, você, quantos anos você tem?
1: Tem 59.
0: Posso dar um conselho pra você?
1: Pode, padre. Toda Ave Maria. Que
0: antes...
1: Eu tô com vontade de falar com o padre do Sarmar. Tô muito feliz.
0: Que bom. O que eu queria falar pra você, filha, você precisava fazer uma fisioterapia. Você precisava fazer uma fisioterapia que, às vezes, essa dor vai embora. Sozinho não vai. Corpo parado...
1: Eu tô fazendo, padre.
0: Tá fazendo? Quantas vezes na semana?
1: É, 2 vezes por semana.
0: Por semana.
1: É.
0: E você lembra, é um fisioterapeuta? É fisioterapeuta? Fisioterapeuta?
1: É, eu faço, aqui eu faço, padre, é pela secretaria, prefeitura.
0: Isso, tá certíssimo, filha. Temos que aproveitar, a gente paga imposto para isso. Nós não estamos dando graça,
1: padre,
0: não.
1: Graças a Deus, eu sou muito feliz. O que eu peço, graças a Deus.
0: É, não é de...
1: Ô, padre, eu tinha tanta vontade de falar... Eu não sei não, estou tão feliz. Tem 18 anos que eu assisto o Senhor.
0: Ô, minha querida amada. Ó, você não me pediu, mas eu vou te mandar um terço, pode ser?
1: Pois eu ia pedir. Eu ia pedir mesmo, mas ainda bem que o padre me lembrou.
0: Eu ofereci.
1: Um abraço bem gostoso. Eu vou aí, padre, se Deus quiser falar pertinho com o Senhor.
0: Ah, filha, que prazer falar com a senhora. Me senti amado, viu? Me senti amado. E obrigado, reze por mim nas suas orações, minha senhora.
1: Rezo, com certeza eu rezo, eu tenho mais coisa para pedir, mas é muito, né, padre? Aí eu converso, peço com o senhor quando eu faço, se Deus quiser.
0: Tá bom, então fica na linha que ela vai pegar seu endereço e eu vou mandar um terço para a senhora, tá bom?
1: Oh, meu Deus, obrigadão.
0: Fica com Deus e ó, vai na
1: fisioterapia. Amém,
0: vai
1: vou rezar mesmo, muito.
0: Tá bom, e ó, faça fisioterapia, viu? Vai na prefeitura, faça assim, que é preciso. Gente, tá aí, falei com a Joseni, e o que eu falei pra ela é verdade. Não é que eles dão de graça, a gente paga imposto. O nosso imposto tem que ser revertido em alguma coisa, uai. Então aí, minha filha, faça, não é só enquanto tem dor, não. Se você puder, pede pra fazer sempre. Corpo pede movimento. Meu grande abraço. Tenho tempo de falar, Joseni de Nova Serrana, Minas Gerais, pela Rádio 96 FM, Wagner Henrique, Dom Giovanni Luiz da Silva de Divinópolis. Eu vou para o intervalo, eu volto. Volto com a novena e volto com a catequese do Espírito Santo. Você está gostando dessa semana? Eu estou adorando, gente. Sou suspeito, eu volto já.
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Grande vencedor. Que Deus o abençoe sempre, meu irmão querido. Saúde, paz e muita, muita felicidade. Você merece, você tem um coração enorme. Amado povo de Deus, e vamos juntos para o terceiro dia da catequese de nossas, do Espírito Santo. O Espírito Santo e Maria. Claro, quarta-feira, Maria tem uma relação única com o Espírito Santo. Foi pela ação do Espírito Santo que ela concebeu Jesus, tornando-se mãe do Salvador, segundo Lucas, capítulo 1:35, cheia da graça de Deus. Maria foi preparada pelo próprio Espírito Santo para acolher em seu coração e sua vida o plano da salvação. Maria também está presente como discípula, reunida em oração com os apóstolos, esta imagem belíssima, antes de Pentecostes. E esse texto você encontra em Atos capítulo 1, versículo 14. Maria, cheia do Espírito Santo. Como diz Lucas, o Espírito Santo virá sobre ti e o poder do Altíssimo te cobrirá com sua sombra. Depois Isabel ficou cheia do Espírito Santo e exclamou: bendita és tu entre as mulheres. O Catecismo da Igreja Católica, 722, diz assim: o Espírito Santo preparou Maria com sua graça. Era conveniente que fosse Maria cheia de graça. O 723, por sua vez, em Maria, o Espírito Santo realiza as maravilhas de Deus. Lembremos, e hoje nós começamos o programa falando de Maria e Pentecostes. Maria estava presente quando o Espírito Santo desce na igreja. No dia de Pentecostes, o Espírito Santo manifesta a igreja tendo Maria como no meio dos seus discípulos. Por isso, reze comigo agora. Vinde, Espírito Santo, e dai-nos a graça de um novo Pentecostes. Vinde, Espírito Santo, fogo abrasador, e dai-me teu amor, tua luz, tua força, tua coragem. Derramai sobre mim os dons, reavivando a minha fé e o meu discipulado, no pronto seguimento de Jesus Cristo. Amém. Enviai o vosso Espírito e tudo será criado e renovareis a face da terra. Amém. E agora, o terceiro dia da novena de Santa Rita de Cássia. Ó poderosa e gloriosa Santa Rita de Cássia, chamada a ser santa das causas impossíveis, advogada dos casos desesperados, auxiliadora na última hora, refúgio e abrigo da dor que arrasta para o abismo do pecado e da desesperança, com toda a confiança em vosso poder junto ao coração sagrado de Jesus, a vós recorro no caso difícil e imprevisto que dolorosamente oprime meu coração. Qual o seu pedido, filho? Humanamente impossível, mas Deus é o Deus do impossível. Santa Rita, peça essa graça, Santa Rita. Obtenha a graça, Santa Rita, que desejo, pois me é necessário e eu quero. Apresentada por vós a minha oração, meu pedido, por vós, Santa Rita, que sois tão amada por Deus, certamente serei atendido. Dizei a Nosso Senhor que me valerei da graça para melhorar a minha vida, os meus costumes e para cantar na terra e no céu a divina misericórdia. Santa Rita das causas impossíveis, rogai por nós. Santa Rita das causas impossíveis, rogai por nós. Santa Rita das causas impossíveis, rogai por nós. O Senhor esteja convosco, Ele está no meio de nós. Abençoai, Senhor, a água, a roupa dos enfermos, as fotos de família, por intercessão de Nossa Senhora do Carmo, Mãe do Santo Escapulário, Nossa Dinda, São Pio de Pietrelcina, Santa Rita, pelos méritos das Santas Chagas, abençoai o Pai, Filho e Espírito Santo. Amém. Ah, filho, como é bom ter fé.
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1: 11 horas.
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2: Meio-dia.
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0: Obrigado, Chitão. Obrigado, Chororó. Obrigado a vocês. Gente, um beijo no coração de vocês. Que Deus abençoe, viu?
1: Valeu,
0: obrigado, Chororó.
1: Bom demais.
2: Obrigado, Eduardo.
0: Fiquem com Deus, gente. Que Deus abençoe a vida de vocês. Fiquem com Deus.

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1: Meio-dia e 30 minutos.
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0: 12:46.
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7: Treze horas.

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0: 13 horas e 32 minutos.
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0: O Matheus!
1: Meus irmãos, Cleber e Cauã!
0: Matheus Vargas!
2: Muito bom dia pra você que tá sintonizado na Rádio Polo. Essa é mais uma Love Song.

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existem canções que acabam se tornando eternas na vida da gente. E essa pra mim é uma delas. Tive o prazer de gravá-la com uma pessoa especial demais, nosso inesquecível João Paulo. E eu gostaria de matar um pouquinho dessa saudade com todos vocês.

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1: 14 horas e 45 minutos.

0: honra, que satisfação.
1: Coisa linda!
0: Que Deus abençoe vocês muito, cada vez mais. 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
0: Sou
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0: Fã de verdade de todos vocês.
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3: Olha, já sentiu aquele.

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0: 15 horas.
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0: 15 horas e 16 minutos.
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Obrigado. Boa noite. Só pra contrariar.

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0: 15 horas e 31 minutos.
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0: Eita, meu filho, o armador é na parede. Pega a corda, amarra a rede que eu vou me balançar. Se balança, meu filho, balança. Olha, chegando nessa tarde boa, tarde gostosa de quarta-feira. Quartou, como diz o outro, né? Meu filho, hoje é quarta-feira, viu? 20 de maio, que coisa boa, né? Finalzinho de tarde aqui pela minha, pela sua, pela nossa Cambucaí FM, a número 1 do seu rádio. E pra você que tá ligadinho com a gente, eu agradeço o carinho da audiência. Finalzinho de tarde aqui na Cambucá. É, meu filho, abraçando os amigos e amigas, viu? Ligadinho com a gente, tá certo? Não balance não. Não balance não, xarope, não balance não. Abraçando a galera lá na MV Construção, tudo para sua construção. 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É mil e utilidade, fake bombril, né? Meu amigo Marcelo, lembrando que aluga-se bitoneira, viu? É, além de vender, aluga-se também para adiantar aí a sua obra, agilizar, né? Nosso amigo Carlos Lipinha ali ao lado da escola, João David Souza, também tá ligado comigo. A galera no bar do meu. A esposa do nosso amigo Carlos também no centro da cidade já tá lá com a sua barraca de fogo de artifício, viu? É, pra criançada se divertir, traque de sala, luminosa, né, xaropião? Abraçando meu amigo Beto e Liliano também no ponto certo. É na terça e quinta-feira, em frente à Policlínica. No sábado, ao lado da prefeitura. E no domingo, lá na PE90, ali em Sete Ranchos. Viu, meu amigo Beto e Liliano, né? Abraçando nosso amigo Gilmar, tá ligado com a gente nas redes sociais. Tá em São Paulo, Gilmar, rapaz. Mandando um abraço aqui pra sua filha Vitória. E todos aqui no Alto das Oliveiras. Valeu, Gilmar, tá ligado. Daqui a pouco eu toco tua música, viu, Gilmar? Tá pedindo uma música aqui, daqui a pouco eu toco, tá bom? Forró bregando no som da Cambucá a partir de agora, com muita música boa, né? Xaropinho, muita música boa. Já tá na hora já, Xaropinho? Tá na hora? Tá na hora. Casa do Bolo, onde você encontra os melhores bolos. O importante é que é tudo novinho, feito hoje, viu, Xaropinho? Daqui a pouco já sai quentinho. Aquele de cenoura, meu filho, com um cafezinho, tem aparelho, né? Vamos embora, 4 da tarde, mais 4 minutinhos, 4 e 4 aqui na sua Cambucá. Tá chegando o João Gomes, meu cafofo, vai.
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0: Até às 18 horas.

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1: Olha, 5, não, meu filho. 4 da tarde, mais 21 minutos. 4h21. E siga o quê, Xaropinho? Já quer ir embora mais cedo, Xaropinho?
2: Oxe.
1: Calcinha Preta cantando pra
3: sempre
1: gente.
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1: Finalzinho de tarde na sua Cambucá.

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0: Olha, 4 da tarde, mais 43 minutos. Finalzinho de Tato Forró bregando. Aqui na minha, na sua, na nossa Cambucá FM. Tem aparelho, não, né? Olha, essa daqui vai pro nosso amigo Langstein, viu, meu filho? Lá na Casa do Bolo, viu? Ele gosta aí, ó. Do Reginaldo Rei Rossi, né? Olha, bicho.
1: Um amigo pra chorar.
0: Pra você que tá ligadinho com a gente, obrigado pelo carinho, viu? 4 da tarde, mais 44 minutos. 4h44.

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2: Tenho a honra e o prazer de chamar pra cantar pra gente meu grande amigo, meu irmão, Busca Pé do Arreio de Ouro.
3: Chega pra cá, tchê. Tchê, tchê, tchê, Pachá!
2: Eita, Busquinha!
3: Vai, coisa boa!
2: Obrigado pela sua presença aqui, meu irmão.
3: Eu que agradeço,
2: aqui.
3: Que
2: felicidade ter você conosco aqui, rapaz.
3: Satisfação imensa. Ter aqui nessa participação maravilhosa.
2: Eita!
3: Tá aqui, rapaz, no Rio Grande do Norte.
2: Terra de grandes vaquejadas, né?
3: Boa! Eu tô aqui, nós disse.
2: Então.

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1: Eita, danado. Eita, roqueiro.
0: Vamos embora.
1: Vamos cantar. Vamos cantar Mulher Ingrata e Fingida, que já tá na boca de toda a galera, todos os
0: brasileiros. Vamos lá.
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0: Vaqueiro, mano, meu Brasil, Zizinho. Para vaqueiros. Isso aqui é ferro. É ferro na boneca.

0: Quem gostar, dá um gritão! Busquinha, a gente vai pegar o sol com a mão, né, irmão? Bichinho já tá vindo aí.
1: É o que eu tô vendo.
0: E o pessoal na ré do penão, velho.
1: De parabéns. E nós diz assim, ó. Triste de quem se apaixona, como eu me apaixonei.
0: Foi por causa dessa nona que eu me degenerei. Quando eu estou bebendo, minha mãe chega dizendo: vá pra casa, filho amado, sai pelas ruas tomando.

0: É vaqueiro.
1: Ei, vaqueiro apaixonado. Tchau, tchau, tchau.
0: Valeu, Busquinha.
1: Obrigado, Leandro.
0: Obrigado você, meu filho.
1: Esse é o Fogo.
0: Ferro na boneca, Busquinha.
1: Oh,
0: e a Rio de Ouro, todo mundo junto. Obrigado, meu filho.
1: Obrigado, vaqueiro.

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7: Olha a sintonia do seu fim de tarde aqui, viu? Na número 1 do seu rádio, Cambuca FM. Quarta-feira, 20 de maio. Olha que coisa boa, forró bregando. Abraçando nosso amigo Langstein na Casa do Bolo, Bolo ao Forno. É o melhor bolo da cidade, o melhor bolo da região. Tem vários sabores pra você, viu? Finalzinho de tarde, nada melhor, viu, xaropinho? De que um pedacinho de bolo com aquele copo de café. Rapaz, tem a pareia, tem? Tem a pareia?
8: Oxe.
7: Tem não, tem não. Abraçando também nosso amigo Carlos de Pininha, ali ao lado da escola João David de Souza. E a sua esposa Mônica, que tá com a barraca de fogo no centro da cidade. A criançada vai se divertir, viu? Traque de sala, luminosa e muito mais, né?

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0: Olha, já são 5 da tarde, mais 57 minutos. 5h57 aqui da Cambucá. É só do Chililique, meu filho. É. Olha, deixa eu mandar um abraço aqui pro meu amigo Bola da Mercearia, aqui no Alto das Oliveiras, ligadinho com a gente. Bola gosta de repente, ó, Bola. Na sequência, tem viola e poesia com o Osho Correia e José Correia na sequência, viu? Abraçando meu amigo Aloysio Barba, rapaz, lá na rua Tenente Galdino. Ele que todas as tardes tá ligadinho com a gente. Aí ele gosta de muita poesia também, viu? É, gosta de canção. Deixa eu também mandar um abraço aqui para Dr. Roberto Almeida, o advogado do povo, e seu Antônio Poeta, do centro da cidade. Olha, quem participou comigo também foi nosso amigo Gilmar, rapaz, ele que está em São Paulo, mandou um abraço aqui para sua filha Vitória, aqui no Alto das Oliveiras. Ele disse todas as manhãs e à tarde, né, quando vai embora, quando sai de trabalho, vai ouvindo. Olha que coisa boa, né? Deixa eu também mandar um abraço aqui pro nosso amigo Edmilson, aqui no Cid Chiquinha, também ligadinho com a gente. Abraço pro meu amigo Branquinho lá em Paulo Santo. Abraço pra tu, macho véi. Agradeço o carinho de todos. Vem aí na sequência o Osho Correia e José Correia, viola e poesia na Cambucá, tá bom? Eu encontro vocês amanhã a partir das 4 da tarde com mais um forró bregando aqui na Cambucá FM, tá certo? 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Meu amigo Beto e Liliane lá no ponto certo, na terça e na quinta-feira ali em frente à Policlínica, no sábado ao lado da Prefeitura e no domingo lá na PE 90, né? Abraçando também nosso amigo Carlos Lipininha, no centro da cidade, ali ao lado da Escola João David Souza, e sua esposa Mônica, com a barraca de fogo de artifício também no centro da cidade, né? Minha amiga Terezinha, lá na rua Júlio José de Lima, também ligado comigo, e nosso amigo Jaquiel Jorge, né? Jaquiel, o nome do cara, é a figura, né? Jaquiel Jorge, o está o apelido dele, Tiquinho.
1: Oxe.
0: Eita, vamos embora. Vamos embora, estamos chegando às 18 horas. Saúde e paz a todos, ótimo começo de noite. A gente se encontra amanhã.

0: Boa noite, Santa Maria do Cambucai, regiões vizinhas no ar agora. Mais uma edição do programa Violas e Poesia pela sua 104,9, a mais querida da cidade, viu? Boa noite, poeta José.
1: É, boa noite, poeta Washington Corrêa, em todas as regiões vizinhas. Assistiu o Boi, o Melhor, hoje o programa é diferente. Vamos embora.
0: Poeta José, vamos atender os pedidos de canções, né, desse mês, que a gente fizemos, graças a Deus, boas cantorias. E foram vários pedidos de canções, então a gente vamos fazer uma edição especial hoje, só com canções no programa hoje. Você inicia, poeta?
1: Ao vivo.
0: Vai lá, poeta.
1: Eu já lhe disse não, vamos embora.

0: Muita coisa boa é a canção ao vivo, né?
1: Muita gente apaixonada.
0: É, vou atender aqui a canção Na Busca de um Novo Amor, né? É, intitulada Busca de Novo Amor, é, composição do poeta Zé de Lima. Eu vi essa canção, ela é bem solicitada em todas as cantorias. E hoje quem pede é uma pessoa em especial e disse que não era para revelar o nome da pessoa, sabe? Ela pede e oferece a uma pessoa que está ouvindo o programa e sabe quem é, né? Então vamos lá.
1: Isso aí, poeta.
0: Um abraço, Zé de Lima. Poeta.
1: Poeta Lima.

0: foi, John?
1: É isso aí, meu poeta. Vamos de patrocínios?
0: É isso aí, poeta. 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
1: É isso aí, Zé Correia. Vamos falar aqui dos nossos patrocinantes. 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É falar que José Hildo do Baixio, ele patrocina nosso programa. O nosso irmão Moisés Correia está na sintonia, com certeza.
0: Boa noite para Moisés.
1: Também patrocina nosso programa. E falar que Matheus Silva, lá do sítio Gameleira, patrocina nosso programa. 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Poeta, vamos agradecer aqui as cantorias, né? Agradecer a cantoria do último dia 15, lá no bar de Nica, lá em Santa Cecília. Foi uma boa cantoria, viu? Foi realizada com o Bill Donato, Washington Correia, e o poeta Isaías não pôde participar, mas quem foi Zé Correia, viu? A cantoria foi muito boa. E a cantoria também lá do dia 16, né? Que foi realizada lá em Vertente do Lério, no bar do poeta Isaías Rosendo. É, foi uma boa cantoria, viu? Bill Donato e Washington Correia. É a cantoria lá de Seu Manuel Bodeiro, né? Foi lá na cidade de Santa Cecília, Paraíba. Foi uma cantoria muito boa também, viu? Fiz novas amizades, conheci quem não conhecia ainda. E o que importa é isso, né? E Poeta, avisa aí as cantorias.
0: É isso aí, poeta. Agradecer de forma em geral. A gente estive essa semana passada aí nessa região vizinha. E isso é muito gratificante na área da cultura da viola. É, o Manuel Bodeiro, gente de primeira qualidade, sua família, de forma em geral, seus amigos. Todo mundo marcaram presente. Isso é muito gratificante para cada ouvinte de cantoria.
1: Então, poeta José, avisar que dia 23 tem cantoria lá no bar do Nivaldo, em frente ao Campo do Baixio. Todo mundo sabe onde fica. Essa cantoria será realizada com o poeta Washington Correia e Miguel Pereira a partir de 7 horas da noite. Todo mundo está convidado. Essa cantoria é dia 23. E dia 24, vamos fazer uma apresentação para o vereador Xinha de Judite. À tarde, viu? Essa apresentação começará às 15 horas da tarde, se Deus quiser e permitir. Washington Correia e Miguel Pereira, todos estão convidados, viu? É falar aqui que dia 29 tem cantoria na reinauguração do Bar da Sopa, da amiga Verônica e do amigo Adriano, lá no sítio Pau Santo, próximo à barragem do Velame, às 8 horas da noite. Washington Correia, Zé Correia, participação do poeta Isaías Rosendo. E o convite é para todos, viu? E falar que dia 30, a cantoria lá em Vertente do Lério, no bar do poeta Isaías Rosendo, às 8 horas da noite. Washington Correia e José Correia, e com certeza Isaías estará por lá, se Deus quiser e permitir.

0: 20. 20 isso mais aí, canções.
1: Isso aí, uma boa noite para Fernando Cabral e Adriano de forma geral. Convide a galera de forma geral que a gente vamos tocar e cantar. Essa é a tribo do improviso.
0: Exatamente. Mandar uma boa noite para o poeta Gilberto e família, o poeta Miguel Pereira e família, o poeta Antônio Caetano e toda a sua família, né? O poeta Zezinho Sebastião, toda a sua família. Mandar uma boa noite para o poeta João Bernardo e Adalberto Francisco, lá em Cruzilhada de Bom Jardim. É, o poeta Zezinho Barbosa e Gabriel Barbosa, além de Cirubi, né? E os demais poetas que estão na escuta, Edmilson Pessoa. E o poeta Zé de Lima, viu, de Taquaritinga. É uma boa noite do nosso programa. Mandar uma boa noite para minha mãe, Dona Severina, lá do Sítio Cabeleira, que está de rádio ligado conosco.
1: Isso aí, poeta. Boa noite para Severina, meu querido. É do Sítio Gameleira e para os poetas Zezinho Barbosa, Gabriel Barbosa, é o nosso amigo Gilberto, Zé de Lima, Edmilson Pessoa, divertentes. Então, de forma geral, cada um cantador se sinta abraçado e boa noite.
0: Mandar uma boa noite para o poeta Isaías Rosendo, lá em Vertente do Lério, e o poeta Bil Donato, lá em São José do Egito. O poeta Edivaldo Zuzu, lá em Carpina, com certeza está vendo a gente pelo Facebook. É o poeta João Lourenço, né, que esteve na live a semana passada. Ele curtiu o nosso programa. Obrigado a todos vocês que curtem nosso programa. É, mandar uma boa noite para minha comadre Ivonete e toda a sua família lá em Joado Manso de Frei Miguelinho. Mandar uma boa noite para minha comadre Marlene e compadre José ali no Sítio Baixio. E enfim, a todos vocês que estão ouvindo e vendo o nosso programa. Qual é a canção de agora, poeta?
1: É isso aí, poeta. E boa noite para o poeta Edivaldo Zuzu, da cidade do Carpina. Cantador de primeira linha.
0: Vai vir de canção ou vai recitar um verso? Vai vir de canção agora ou vai recitar um verso?
1: E para o poeta, o cantador da cidade aqui, Luiz Sebastião. Boa noite, poeta.
0: Ô, poeta, vai vir de canção agora? Como é?
1: Vamos de canção.
0: Vai cantar a canção agora?
1: Sinto pena de você.
0: Olha, José, canta aí a canção Eu Sinto Pena de Você, que daqui a pouco volto com mais canções.

0: Recife. Vai lá, José.
1: Boa noite para Edileus, hein, Camaragibe, que tá ouvindo e assistindo esse programa.
2: Amiga, por favor, me explica.

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0: dar uma olhada logo em quem está conosco aí. Boa noite, Claudinho.
1: É isso aí, é isso aí. Boa noite, Washington. Boa noite a todos que estão usados com a gente. É, Washington, tem um pessoal por aqui chegando, né? Vamos abraçar aqui, ó, Luiz Sebastião, poeta, a Maria Barbosa, é, a Marcos Paulo, lá de Sumé, né? Tá ouvindo. Edna Solange, também Edmilson Pessoa, Miguel Pereira, né? O poeta Miguel Pereira, a Marlene Ferreira, Lucila Guedes, Josefa Silva, é, Márcia Cruz, Leidiane Santos, também a Dalberto Francisco, abraçando aqui a Maria Josefa, lá de Pombos, também a Bola da Mercearia, aqui no Alto das Oliveiras, abraçando também o poeta Bill Correia, viu? Tá aqui no nosso... Eita, isso. Tá
0: todo
1: também
0: mundo conectado hoje.
1: A Severina Cruz e o poeta Jonas Santos, né? Ligadinho aqui na programação também, Antônio Bento, né? Essa turma boa, gosto.
0: Exatamente. Vou cantar aqui a canção O Nós por Dois Eus, do Jonatos. Foi uma pessoa que pediu e, novamente, não quer que a gente fale o nome da pessoa, né? Mas quem vai receber essa canção já está sabendo, é claro, né?

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1: É isso aí.
0: Poeta José, vem de patrocinantes.
1: 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Muito obrigado para Tuica. 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É Michele do Mercadinho de Seu Ninho, boa noite para Michele, de forma em geral. 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Boa noite para esse pessoal. Gosto.
0: É isso aí, meu poeta. 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É, patrocina nosso programa também, viu? Agradecer o patrocínio do nosso amigo Joséildo do Baixio e do nosso irmão Moisés Correia. E falar que Matheus Silva também patrocina nosso programa. Vamos agora de aviso de cantoria. Cantoria dia 23, lá no Bado de Valdo, em frente ao Campo do Baixio, às 8 horas da noite, Washington Correia e Miguel Pereira. E dia 24, a apresentação é para o vereador Chinha de Judite, viu? Às 15 horas. E dizer que dia 29 tem cantoria na reinauguração do Bar da Sopa, da amiga Verônica e do amigo Adriano, lá no Sítio Pau Santo, próximo à Barragem do Velame, às 8 da noite. Washington Correia, Zé Correia e participação de Isaías Rosendo, lá de Vertente do Lério. E dizer que dia 30 a cantoria é em Vertente do Lério, viu? No bar do poeta Isaías Rosendo, às 8 horas da noite. Washington Correia e Zé Correia, Isaías Rosendo e todos os amigos bons de cantoria, né? Isso aí, poeta. Mais uma canção?
1: É isso aí.
0: Vai mais uma canção aí? Canta aí que eu vou cantar.
1: É Fica uma Mulher Viúva. Quem tem papai enterrado, essa pega bem, viu?

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0: de altura aí do Quatro José Correia.
1: Dá tempo de outra canção, dá, Claudinho? Então vamos lá, mais uma canção aqui no programa Violas e Poesia. Hoje foi um programa especial, viu? Somente canções ao vivo. Vou cantar aqui a canção Assim Você Me Mata, de autoria do poeta Genival de Souza.
0: Isso aí. Ah, pra dançar, viu?

0: isso aí, pessoal. E com isso essa canção a gente encerra mais uma edição do programa Violas e Poesia.
1: Tchau, tchau.
0: Até quarta-feira, se Deus quiser e permitir. Claudinho, boa noite mais uma vez. E fala aí, Claudinho, no povo da cantoria, que é o mais importante.
2: É isso aí, essa daí é pra balançar, viu, forrozinho bom. Dá um forrozinho, viu, tá. Acho? Dá um forró. Olha, abraçando aqui também, tá ligado na programação aqui o Pedro Ivo, né, Ferreira, também a Naná Bento, Joana Nunes, José de Lima, cantador, José Nunes e também Severino Silva, né? Nosso amigo Louso, um abraço aí.
0: É,
2: abraçando aí também nosso amigo Aloysio Barba, viu? Tá no pezinho do rádio. E o nosso amigo Bola da Mercearia.
0: Isso aí. E mandar uma boa noite para Fran Soares, lá de Alcantil, Paraíba, viu? Fran Soares e toda a família, boa noite. E prometendo voltar quarta-feira, se Deus quiser permitir, às 6 da tarde é o nosso encontro marcado.
1: Isso aí, poeta.

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0: 18:46.
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3: 19 horas.
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0: com mais força, mais energia, mais alegria, senhoras e senhores, Zé Vaqueiro!
1: Boa noite, Fortaleza!

0: José,
1: que alegria, Zé.
0: É doido, obrigado. A alegria é minha. É uma honra estar do seu lado, é uma honra cantar com você.
1: Bom demais, bom
0: ser
1: demais.
0: Ser seu amigo, ser seu parceiro.
1: Obrigado, Zé.
0: E viver direto, é bom demais.
1: Você teve comigo no drive-in do Zé, né?
0: Foi.
1: E a parceria
0: eu vou
1: do Zé.
0: Vou botar meu passarinho pra voar. Eu vou. A banda toca?
1: Toca.
0: Não, mas vou atrasar.
1: Olha
0: não.
1: Que eu vou cantar mais uma.

0: Muito bom.
1: Eles são bons demais. É uma banda boa, meu filho. Não tem como não.
0: Uma banda diferente.
1: Um abraço, obrigado, viu? Um beijo pra vocês.
0: Obrigado.
1: Pra vocês, tá?
0: Obrigado.
1: Tamo junto,
0: meu filho. Aplausos pro nosso artista.
1: Obrigado, Fortaleza. Deus tá abençoe aqui. Vocês.
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0: Pero vamos, gente.
1: Dezenove horas e 30 minutos.

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immagina. E o que? 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Faz. 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Que ninguém faz o que você faz. 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Obrigada, Petrolina.

0: 19h46.
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agradece. Vamos juntos.

0: 20 horas.
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